0: implantes.
1: A regulação da publicidade para bets foi tema da entrevista de hoje.
2: Ricardo Morishita, da Secretaria Nacional de Defesa do Consumidor, faz um alerta para quem gosta de jogar.
3: Jogar faz você perder dinheiro. Você perde. A regra é perder.
1: E hoje vamos fazer um passeio por patrimônios históricos brasileiros.
2: O Brasil possui 26 locais com esse título mundial da Unesco.
1: Pela voz de quem vive no local, conheceremos mais sobre três cidades tombadas.
4: Sou nascido aqui em Ouro Preto, sempre fui apaixonado pela história, sempre ficava encantado, né, com aquele centro histórico ali, parecia a cidade que a gente vê naqueles filmes europeus.
5: São Miguel das Missões, que esse ano estamos comemorando 400 anos da história das missões.
6: E as pessoas só conhecem a cidade de Olinda pelo carnaval, mas muita coisa em Olinda aconteceu primeiramente.
2: Hoje na apresentação da Voz do Brasil, Luciano Seixas e eu, Mariana Jungmann.
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2: O governo brasileiro abriu processo para avaliar a adoção de medidas de reciprocidade em resposta às tarifas impostas pelos Estados Unidos.
1: A análise tem como base a Lei da Reciprocidade Econômica, que permite ao Brasil adotar medidas para responder a ações comerciais consideradas prejudiciais ao país.
2: O Ministério das Relações Exteriores também informou a solicitação de consultas diplomáticas com o objetivo de buscar uma solução por meio do diálogo.
1: Enquanto isso, o governo brasileiro seguirá defendendo o multilateralismo e buscando novos mercados para os produtos brasileiros.
2: Uma resolução do Ministério de Minas e Energia define diretrizes para o combate a fraudes e adulterações no mercado de combustíveis e de derivados de petróleo.
1: A norma também apresenta medidas para o fortalecimento da fiscalização pela Agência Nacional do Petróleo, Gás Natural e Biocombustíveis, ANP.
7: O objetivo da norma é fortalecer a fiscalização do mercado de combustíveis. Elaborada pelo Conselho Nacional de Política Energética, o documento estabelece a atuação da Agência Nacional do Petróleo, Gás Natural e Biocombustíveis nas ações preventivas de fiscalização dos agentes regulados, nas atividades de produção, importação, distribuição e revenda varejista de combustíveis e derivados de petróleo. Assim, a ANP poderá fazer a identificação antecipada de falhas e a adoção de medidas corretivas para manter o adequado funcionamento dos equipamentos, contribuindo para o aumento da confiabilidade e segurança operacional. A norma determina ainda um maior intercâmbio de informações eletrônicas com institutos de defesa do consumidor, ministérios públicos, polícias civil e federal e Inmetro. Caberá também à ANP combater as fraudes no setor, com atenção especial para matérias-primas, tipos de petróleo utilizados, os derivados e biocombustíveis produzidos, atestando anualmente que a produção está adequada ao processo produtivo, garantindo uma maior confiabilidade aos consumidores. Nazi Brum para a Voz do Brasil.
2: Quem negociou dívidas de cartão ou de contrato com o FIES não pode realizar apostas nas chamadas bets.
1: De acordo com o Ministério da Fazenda, cerca de 800 mil pessoas estão impedidas por conta das renegociações.
2: A restrição também abrange beneficiários de programas sociais e aqueles que decidiram aderir à plataforma de autoexclusão.
8: Mais de 800 mil pessoas que renegociaram dívidas estão impedidas de apostar em plataformas autorizadas pela Secretaria de Prêmios e Apostas, a SPA. Desse total, aproximadamente 794.200 estão relacionadas à modalidade voltada a inadimplentes e 33.120 ao Fundo de Financiamento Estudantil, o FIES. Também há bloqueios para beneficiários do Bolsa Família e do Benefício de Prestação Continuada, o BPC. Segundo o Ministério da Fazenda, essas restrições seguem uma decisão do Supremo Tribunal Federal, o STF. Outra opção é a plataforma centralizada de autoexclusão, que permite solicitar o bloqueio de acesso às plataformas autorizadas. Já foram registrados mais de 1.200.000 pedidos. A plataforma também oferece cursos gratuitos sobre aspectos comportamentais e financeiros relacionados às apostas. Ainda um autoteste de saúde mental, com informações sobre riscos associados a apostas e pontos de atendimento no Sistema Único de Saúde, o SUS. Para obter mais informações e entrar na plataforma de autoexclusão, acesse gov.br/fazenda. Dilson Santa Fé, para a Voz do Brasil.
1: Pois é, e o vício em apostas, especialmente entre os consumidores que utilizam casas ilegais, vem preocupando os órgãos de controle do governo federal.
2: Para reduzir os prejuízos, uma portaria regulou as publicidades das casas de apostas, as chamadas bets.
1: Entre os órgãos envolvidos na regulação e fiscalização dessas propagandas está a Senacom, a Secretaria Nacional de Defesa do Consumidor.
2: E esta semana o tema foi discutido em oficina promovida pela Secretaria com PROCONs de todo o país.
1: Hoje nós conversamos mais cedo sobre o assunto com o secretário da Senacom, Ricardo Morishita. Acompanhe.
2: Secretário Ricardo Morishita, bem-vindo à Voz do Brasil. Prazer ter o senhor com a gente. Bom, secretário, essa semana a Senacom promoveu duas oficinas voltadas para as entidades do Sistema Nacional de Defesa do Consumidor, né? Uma delas reuniu os PROCONs de todo o Brasil para tratar de crédito ao consumidor, fiscalização e combate ao endividamento. Queria que o senhor falasse para a gente, então, o que foi abordado e como os PROCONs podem ajudar nesses problemas das famílias.
0: Muito bom. Olha, esse é um tema que tem preocupado todos os consumidores, o endividamento. Ele é um tema muito relevante. A primeira medida é trocar informações. A segunda é trabalhar na prevenção, combater tudo aquilo que pode ser combatido preventivamente. E depois verificar os efeitos para que na reparação, na negociação da dívida do consumidor, a gente consiga dar sempre a melhor proteção.
1: Tem uma outra oficina, que a Mariana falou de duas, né? Que seria a capacitação desses órgãos de defesa do consumidor em relação às bets, né? As apostas de cota fixa, chamadas bets, que hoje é um problema nacional, né? Se não mundial. O que foi abordado nessa capacitação, secretário?
0: Olha, basicamente a gente estava bastante preocupado com a questão da publicidade. Essa oficina, ela reuniu, eu acho que isso é importante a gente comentar, os três grandes setores públicos, a área pública que tem poder de fiscalizar e ajuizar ações. Então, nós tivemos lideranças dos PROCONs das cinco regiões do país, nós tivemos promotores que estão trabalhando com esse tema e também a Defensoria Pública, porque a tutela, a proteção e o acesso dos consumidores carentes individualmente, você tem a Defensoria trabalhando. E os três juntos, além de trocar informações, a gente pôde olhar, sobretudo, para como isso chega para o nosso consumidor. E o foco é sempre o combate à ilegalidade, o combate daquelas que são legalizadas, mas estão cometendo abusos, e o foco é sempre você ajudar nesse mecanismo de prevenção.
2: Inclusive, a gente teve recentemente uma portaria interministerial, né, para tratar dessa questão da publicidade das bets, e a Senacom faz parte dessa, desse grupo aí organismos do governo que montaram essa portaria.
0: Exatamente, isso é fundamental, né? Você vê o Estado trabalhando junto, coordenadamente, melhora, potencializa os efeitos no dia a dia do nosso consumidor.
1: As plataformas que estão regularizadas, né? Junto ao governo federal, estão autorizadas a funcionar, tudo certinho, elas também têm limites, não é isso, secretário? O que as propagandas delas não podem conter, por exemplo?
0: Olha, eu acho super importante, mas eu posso fazer uma observação? O primeiro grande alerta para o consumidor: cuidado com as ilegais. Não há como ganhar com as ilegais. Elas estão descumprindo a norma, não recolhem os valores, não tem segurança para o jogo. É perda certa. Jogar numa bet ilegal é um prejuízo gigantesco para os consumidores, para o bolso dele e para a saúde dele. Então a gente faz esse primeiro alerta: cuidado, consumidor, cuidado com a bet ilegal. Essa é a primeira grande frente. A segunda, Luciano, é aquela para as legalizadas. E aqui acho que tem uma contribuição importante, uma clareza que o Estado brasileiro está dizendo. Três frases que ajudam a gente a entender quais as cautelas que o consumidor jogador, o consumidor apostador precisa ter. A primeira delas é o que o Ministério da Fazenda diz: jogar faz você perder dinheiro. Você perde. A regra é perder. Por isso, toda publicidade. Por exemplo, aquela que mostra que houve um consumidor que ganhou, aí mostra lá que aquele foi o premiado, mostra o valor que foi premiado, é enganoso, porque a regra é perder. Em mais de 90% dos jogos, em mais de 97%, 94%, eu tive agora no Espírito Santo, o Ministério Público fez uma mensuração. Pelo menos 94% dos jogos são perdidos. O consumidor perde. Mostrar que ele está ganhando é uma enganosidade. Não pode. Essa é uma questão. A segunda questão: como jogar? A regra é perder. Aquele que vai na internet ensinar como a pessoa ganha é profundamente enganoso. Como é que você ensina alguém a ter sorte? Quando, na maioria das vezes, você vai perder. Porque é essa a primeira frase de advertência que precisa ser observada. Você vai perder. Você joga por entretenimento, é para se divertir, mas não porque você vai perder. Essa é a primeira frase. E toda publicidade que for contrária a essa frase, ela é enganosa. Essa é a primeira regra. Você vai perder. A segunda regra, que essa diz respeito à saúde e à segurança dele. Pode causar dependência. É sério isso. Porque é biológico. Há uma interferência no comportamento biológico. Então, pode viciar. Porque pode viciar, tem uma regra importante. Quando você faz uma publicidade e facilita o jogo, quando você, por exemplo, você, o consumidor entra ali e aí tem, por exemplo, um botãozinho para turbinar a jogada. Olha, turbinar a jogada, você está incentivando ele a jogar mais. São mecanismos que podem causar vício, dependência. Bonificar é proibido. Por quê? Porque a bonificação, você vai entrar na Bet, já ganha bonificação, é objetivo, é proibido. É prática abusiva. A 14.790, que é a lei que regulamenta, proíbe, e a portaria 73 interministerial diz a mesma coisa. Por quê? Porque na hora que você dá o bônus, você está incentivando a pessoa a jogar e está aumentando o risco em relação à sua saúde e sua segurança. Jogar pode causar dependência. Você perde dinheiro, pode causar dependência. É o Estado brasileiro dizendo isso. E a terceira coisa, qual é? É aquela que também machuca muito o consumidor. É quando se diz: apostar não é investimento. Não é. Não pode se dizer que é investimento. Não pode se criar cursos, né? Eu vi uma vez um influenciador dizendo assim: apostar é igual fazer investimento. Você precisa ter resiliência. Você precisa ter força, mesmo perdendo. Se você não continuar jogando, você vai perder mais ainda. É profundamente enganoso.
2: Então, só para a gente concluir, secretário, quais são os canais de denúncias para quem observar propagandas de bet que estejam aí infringindo todas as regras? Olha, ou propagandas de bets ilegais?
0: Perfeito. Há sempre o canal do Fala BR, que ele pode entrar e pode fazer a sua denúncia. Mas lembra, se a gente está falando das bets legalizadas, aquelas que são autorizadas a funcionar, essa ela tem o consumidor.gov.br, porque elas são obrigadas a se registrar ali. Agora, tem uma dica que eu acho que é bacana. Como é que você sabe que uma bet é legalizada ou não?
2: Tem um site que você pode conferir,
0: né? Tem um site, essa é uma boa, exatamente. É o
2: site.
0: Eu
2: já fiz entrevistas antes sobre isso.
0: É isso mesmo. É a Secretaria de Prêmios e Apostas, que tem lá um site, e todas as legalizadas estão ali. Agora, a dica mais prática. Veja se ela é bet.br. Ela pode ter qualquer nome, mas tem que ter o nome dela, .bet.br. Se não tem, precisa tomar cuidado. Tem uma exceção também. Tem 6 estados que regulamentam bets: Rio, Minas Gerais, Paraná, Paraíba, Maranhão, Sergipe e Tocantins. Até agora são 6. 21 é fácil, em 21 estados.
2: Bet.br.
1: Muito bem, nós conversamos com o Ricardo Morichita, secretário nacional de defesa do consumidor. Muito obrigado por sua entrevista aqui à Voz do Brasil.
0: Uma alegria estar com vocês, sempre à disposição.
2: Será realizado neste final de semana um mutirão com 10 mil vagas de atendimento em agências da Previdência Social.
1: Para participar, o cidadão deve realizar o agendamento previamente pelo site ou aplicativo Meu INSS ou pela Central 135.
2: E fique atento, golpes e informações falsas sobre benefícios previdenciários têm feito cada vez mais vítimas.
1: Para acessar serviços com segurança e evitar fraudes, aposentados, pensionistas e demais segurados devem utilizar apenas apenas os canais oficiais do INSS.
2: O meu INSS reúne mais de 100 serviços e permite resolver diversas demandas sem sair de casa.
9: A Ivanilce da Silva Santos é aposentada em Rio Branco, no Acre, e conta que sempre que precisa, usa o aplicativo Meu INSS.
10: Sempre está assim, eu uso qualquer hora, através do Gov, né? Eu consigo entrar no meu INSS e fazer tudo o que eu quero pelo celular.
9: Atualmente, mais de 100 serviços do INSS são oferecidos de forma digital pelo aplicativo ou pelo site Meu INSS. A ferramenta foi criada para simplificar o acesso a serviços e evitar filas nas agências. E hoje, 6 em cada 10 requerimentos já são feitos pelas plataformas, segundo a diretora de Tecnologia da Informação do INSS, Aruana Espíndola.
11: Os principais serviços, além do requerimento de benefício por incapacidade, que hoje também é feito de maneira digital. Além disso, salário e maternidade, pensão por morte e aposentadorias também são efetuados por esse site ou aplicativo.
9: Para acessar o Meu INSS, basta ter cadastro no gov.br. Mas quem ainda não tem, pode usar a própria plataforma para solicitar. Além da senha, o aplicativo oferece o duplo fator de segurança, mas é preciso tomar alguns cuidados para evitar golpes, como não compartilhar senhas e nem confiar em mensagens solicitando dados se passando pelo INSS. Reportagem Gabriela Noronha.
1: Você que é estudante e está escolhendo qual faculdade cursar, uma plataforma do Ministério da Educação pode te ajudar nessa missão.
2: É o Sistema Eletrônico de Acompanhamento de Processos da Educação Superior, o EMEC. A consulta é gratuita e pode ser feita diretamente pela internet.
1: Pelo EMEC, você pode verificar a situação cadastral e conferir as notas de qualidade de faculdades, universidades e cursos de graduação e pós-graduação no Brasil.
12: Estudantes podem verificar se os cursos de graduação e as instituições em que estudam ou desejam ingressar estão devidamente credenciados, reconhecidos ou autorizados pelo Ministério da Educação. A consulta ocorre por meio do Sistema Eletrônico de Acompanhamento de Processos da Educação Superior, o EMEC. O sistema gerencia, regula e monitora as faculdades, as universidades e os cursos de graduação e pós-graduação no Brasil. Instituições sem credenciamento e cursos sem autorização não podem funcionar. Já sem reconhecimento, os cursos não podem ter seus respectivos diplomas emitidos e validados. Ao consultar a instituição, também é possível verificar o índice geral de cursos e o conceito institucional. Eles são indicadores de qualidade do MEC, calculados pelo INEP. Rafael Arruda, diretor de Política Regulatória da Secretaria de Regulação e Supervisão da Educação Superior do MEC, destaca a importância de o estudante consultar esses indicadores.
13: É importante que as pessoas entendam a necessidade de observar essas informações para que possam fazer seus cursos em instituições adequadas, corretas e, ao mesmo tempo, de qualidade, e seus cursos também.
12: Antes de serem reconhecidos pelo MEC, os cursos de graduação passam por diferentes etapas de regulação da educação superior. O curso autorizado é aquele que recebe permissão para iniciar seu funcionamento e ofertar aulas. Já o reconhecimento é a confirmação para que o diploma tenha validade oficial em todo o país. Reportagem Júlio César de Oliveira.
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2: Próxima segunda-feira é o Dia Nacional do Patrimônio Histórico.
1: O patrimônio é o legado do nosso passado, aquilo com que convivemos hoje, e é considerado de valor excepcional para a humanidade, como define a Unesco, a Organização das Nações Unidas para a Educação, a Ciência e a Cultura.
2: No nosso primeiro episódio da Voz do Brasil, vamos falar sobre patrimônios mundiais localizados aqui no Brasil. Acompanhe.
15: Identidade e tradição. Cada pedacinho desse país, que recebeu o título de Patrimônio Histórico Mundial, preserva a memória e garante a riqueza da história por gerações. O Brasil possui 26 locais que receberam essa classificação, seja pela importância da arquitetura e da cultura ou pela beleza natural e ambiental. Então, já que estamos pertinho do Dia Nacional do Patrimônio Histórico, vamos conhecer 3 desses lugares que já ganharam esse reconhecimento mundial da Unesco. Nossa primeira parada é no nordeste do país. Vamos até Olinda, em Pernambuco, conhecer o centro histórico. Ao caminhar pelas famosas ladeiras da cidade, encontramos igrejas centenárias, conventos e casarões coloridos. O guia turístico Júlio de Paula diz que Olinda não se resume aos famosos bonecos gigantes.
16: As pessoas só conhecem a cidade de Olinda pelo carnaval, mas muita coisa em Olinda aconteceu primeiramente. A primeira ordem dos carmelitas do Brasil é em Olinda, primeiro convento franciscano do Brasil é em Olinda, primeira catedral que está de pé, né, nos dias de hoje, de 1537, Catedral da Sé, é antigo, primeira faculdade de direito, primeiro hospital do Brasil, enfim, muita coisa primeiro em Olinda, é o início da colonização.
15: E agora a gente viaja para outro destino. Estamos em Minas Gerais. E o hino do estado vem da gaita do nosso guia turístico Jim Neguinho. Ele vai nos apresentar a cidade de Ouro Preto. O município foi o primeiro do país a ser declarado Patrimônio Cultural da Humanidade pela Unesco em 1980. E aqui o passeio é completo: museus, esculturas e muitas igrejas, com destaque para São Francisco de Assis, feita pelo artista e arquiteto Aleijadinho. Além disso, podemos ver a história do Brasil por toda parte, como as minas de ouro, uma importante influência dos africanos, como nos conta Jim Neguinho.
17: Eram pessoas escravizadas, engenheiros, mineradores de regiões específicas do continente africano, que foram trazidos daquelas condições de escravos para trabalhar na mina de ouro. Os portugueses trouxeram para Ouro Preto mão de obra especializada esse tipo de mineração. Então, eu super recomendo conhecer a mina de ouro e a senzala, conhecer esse legado do povo africano aqui na nossa cidade.
15: E para fechar a nossa viagem, atravessamos o país e vamos percorrer mais de 1.800 quilômetros para o nosso próximo destino. Estamos em São Miguel das Missões, no Rio Grande do Sul. Aqui é possível conhecer os trabalhos dos jesuítas durante os séculos 17 e 18. A principal atração da cidade é o sítio arqueológico de São Miguel Arcanjo. À noite, o turista pode participar de mais um espetáculo. Quem nos conta é a guia Cris Bueno.
18: De noite tem um espetáculo de som e luz, que é um dos espetáculos mais antigos do país, desde a sua criação, que jamais foi interrompido.
15: A Cris Bueno também falou sobre uma famosa tradição na cidade.
18: São Miguel também é reconhecido como a terra dos benzedores, tem vários benzedores que atendem na sua própria casa. Benzimento era indígena e foi passando de pai para filho.
15: E só de falar desses três lugares já deu para perceber que o Brasil é muito rico de história e de patrimônios, não é mesmo? Para conferir a lista de patrimônios mundiais reconhecidos pela Unesco, é só acessar o site whc.unesco.org. Aqui é a Raquel Mariano e nos encontramos na nossa próxima viagem. Até lá!
2: Bom, e na próxima sexta-feira a gente traz mais um episódio da Voz pelo Brasil. Dessa vez a gente vai falar sobre folclore e trazer o Boi Bumbá do Maranhão.
1: E essas foram as notícias do governo federal.
2: Uma realização da Secretaria de Comunicação Social da Presidência da República.
1: Com produção da empresa Brasil de Comunicação.
2: Fique agora com as notícias do Poder Judiciário e do Congresso Nacional. Boa noite, um bom fim de semana.
1: A gente volta na segunda-feira. Boa noite.
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20: Prazo para envio de propostas de modernização do sistema de justiça termina neste sábado.
21: STJ mantém multa do IBAMA à importadora que comprou borboletas mortas da China.
20: Amanhã é o último dia para informar sobre o transporte gratuito de indígenas no dia das eleições.
21: Boa noite, eu sou Marcela Luiza.
20: E eu sou Walter Lima.
21: Nesta semana, o presidente do Supremo Tribunal Federal e do Conselho Nacional de Justiça, ministro Edson Fachin, e o presidente do Banco Central, Gabriel Galípolo, revisaram uma portaria conjunta que cria um grupo executivo responsável por desenvolver as bases de Sistema Nacional de Registro, Rastreabilidade e Controle da Cessão de Créditos de Precatórios.
20: Na ocasião, o ministro Edson Fachin destacou que o objetivo da iniciativa é garantir mais transparência e segurança. Vamos ouvir um trecho.
22: O objetivo dessa nova regulação, obviamente, não é impedir a circulação de créditos, mas sim de garantir que ocorra com transparência, segurança jurídica, rastreabilidade e proteção aos credores, especialmente aos credores em situação de vulnerabilidade.
21: A nova regulamentação torna obrigatória a escritura pública na primeira transferência do precatório.
20: A medida busca garantir ao credor informações claras sobre o valor atualizado do crédito, o preço negociado e as consequências da operação.
21: O Superior Tribunal de Justiça restabeleceu a multa aplicada pelo IBAMA a uma pessoa que comprou 158 borboletas mortas da China sem autorização dos órgãos ambientais.
20: Para os ministros, o ato constitui infração à legislação ambiental. Fátima Uchoa.
23: As borboletas mortas seriam utilizadas na fabricação de quadros. A compradora alegou que a proibição de introduzir espécime no país sem autorização só seria aplicada à importação de animais vivos. Após o argumento ser rejeitado em primeira instância, o TRF4 o aceitou. Já a primeira turma do STJ restabeleceu a multa de R$33.600. Seguindo o voto da ministra Regina Helena Costa, que prevaleceu no julgamento, o colegiado considerou que a legislação que proíbe a introdução no território nacional de animais estranhos à fauna brasileira não distingue entre espécimes vivos e mortos. Assim, basta que um espécime animal ingresse no território nacional sem a licença para que haja infração.
21: Termina amanhã o prazo para que instituições públicas, privadas e da sociedade civil possam apresentar propostas para modernizar o sistema de justiça.
20: As sugestões devem buscar mais eficiência, transparência, acesso à justiça e fortalecimento da governança, com baixo ou nenhum impacto fiscal.
21: Cada instituição poderá apresentar uma única contribuição diretamente por meio de formulário disponível no site do STF, com envio de resumo escrito de até 4.000 caracteres.
20: As contribuições serão comprovadas pelo Grupo de Estudos para a Modernização do Sistema de Justiça, criado pelo presidente do Supremo, ministro Edson Fachin, no âmbito do Centro de Estudos Constitucionais do Tribunal.
21: Sábado é o último dia para informar sobre transporte de eleitores de aldeias indígenas e moradores de zonas rurais, quilombos e outras comunidades tradicionais.
20: O prazo é para o transporte gratuito no dia das eleições. Fábio Ruas.
24: Responsáveis por repartições e unidades do Serviço Público Federal, Estadual ou Municipal devem informar ao juízo eleitoral o número, a espécie e a lotação dos veículos e das embarcações. O dia 15 de agosto também é data limite para informar itinerários, horários e modalidades de transporte que serão ofertados gratuitamente nos dias de votação. Candidatas, candidatos, partidos, federações, coligações ou qualquer pessoa não podem fornecer transporte a eleitoras e eleitores no dia da votação.
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20: Boa noite.
21: E um bom fim de semana.
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4: Eu sou Humberto Pinheiro e estes são os destaques de hoje do Jornal do Senado, que começa agora. Senado aprova sistema de alerta para localizar pessoas desaparecidas. Alcolumbre destaca produtividade das semanas de esforço concentrado. Cidadania digital pode virar parte da educação básica para prevenir riscos no ambiente virtual. Boa noite. O Brasil registrou 43.000

0: idosos, cada um com seu protocolo específico. Avisos de alerta serão enviados por aplicativo e internet a pessoas que possam ajudar nas buscas com base na localização da ocorrência. Alterações feitas na proposta original ampliam o conceito de desaparecimento involuntário para incluir grupos vulneráveis, como crianças, idosos e pessoas com deficiência, e passam a usar o termo desaparecimento criminoso no lugar de desaparecimento forçado, como explica a senadora Roberta Scioli, do Republicanos de Roraima, que leu o relatório.
1: Essa alteração busca evitar o uso inadequado da expressão desaparecimento forçado, que já possui sentido jurídico próprio no direito internacional e no ordenamento jurídico brasileiro.
0: A proposta vai passar por votação em turno suplementar antes de seguir para a Comissão de Constituição e Justiça.
2: O senador astronauta Marcos Pontes, do PL de São Paulo, criticou a medida provisória que prevê a avaliação pelo Ministério da Educação da proficiência dos médicos recém-formados por meio do Exame Nacional de Avaliação da Formação Médica, o ENAMED. Ele defendeu o projeto de lei de sua autoria que prevê a aplicação do exame pelo Conselho Federal de Medicina como requisito para o exercício profissional. Marcos Pontes destacou que um conceito básico da administração é que quem executa não fiscaliza a própria execução. Assim, para ele, quem executa a formação, ou seja, o Ministério da Educação, não pode fiscalizar a própria formação, o que seria um erro grosseiro.
3: Quem tem que fazer esse exame, quem tem que executar esse exame, tem que ser o Conselho Federal de Medicina, que é o órgão preparado para isso, formado por seus pares, os médicos, são aqueles que entendem do que tem que ser feito para que tenha uma medicina melhor no país.
2: Já o senador Plínio Valério, do PSDB do Amazonas, cobrou a votação da proposta de emenda à Constituição, que amplia a autonomia operacional e orçamentária e financeira do Banco Central. Segundo o parlamentar, a PEC 65 de 2023 também prevê medidas para garantir a continuidade do PIX sob responsabilidade do Banco Central. Plínio lembrou que na época houve um acordo para que a proposta fosse votada em plenário após um prazo de 14 dias, solicitado pelo governo, mas a votação até agora não ocorreu. O senador defendeu o cumprimento do acordo e pediu que o texto seja apreciado logo. Para ele, o período eleitoral não deveria impedir a análise.
4: Há uma disputa econômica mais ampla pelo PIX, só não percebe isso quem não quer. O momento é este. No plano internacional, nós temos uma importante conquista a preservar e ampliar. Na nossa economia, sabemos todos a necessidade de defesa da moeda.
2: Após a semana de esforço concentrado realizado pelo Senado Federal, o presidente da Casa, senador Davi Alcolumbre, defendeu o modelo semipresencial. Alcolumbre reforçou a possibilidade dos senadores conciliarem suas obrigações em Brasília sem deixar de prestar conta nos estados. Mais detalhes com o repórter Douglas Castilho.
5: Com a proximidade das eleições, é prática comum no Congresso Nacional a realização de semanas de esforço concentrado, quando os parlamentares se reúnem nem em sessão para intensificar negociações importantes e votar matérias prioritárias. A medida é utilizada já que as reuniões para decidir as campanhas demandam presença maior dos parlamentares em suas bases. Os senadores que pretendem a reeleição têm até o próximo dia 15 para pedir o registro no Tribunal Superior Eleitoral. Ao fim da sessão realizada na última terça-feira, Davi Alcolumbre reforçou a utilidade do calendário especial.
6: Se nós pegarmos a produtividade da atuação do dia de hoje no Senado Federal, nós cumprimos integralmente o que estava pautado pela Secretaria-Geral da Mesa e anunciado, e incluímos outras matérias como item extra-pauta de solicitação de senadoras e de senadores, inclusive do governo, ou seja, aumentando em muito a eficiência da sessão deliberativa da semana de esforço concentrado.
5: Nas eleições de 2026, 54 vagas no Senado estarão em disputa.
2: O Senado aprovou empréstimos aos municípios de Maceió, em Alagoas, Águas Lindas de Goiás e ao estado de Mato Grosso do Sul. As operações de crédito vão financiar projetos de mobilidade urbana, saúde e infraestrutura. Repórter Lana Dias.
7: Maceió vai contratar 150 milhões de dólares para financiar parte de projetos e obras de infraestrutura e mobilidade urbana, incluindo o sistema de ônibus de trânsito rápido. O dinheiro virá do novo Banco de Desenvolvimento, o Banco do BRICS. Mato Grosso do Sul também foi autorizado a pedir crédito de 80 milhões de dólares junto ao Banco.

0: Banco Interamericano de Desenvolvimento, com o objetivo de apoiar a parceria público-privada do Hospital Regional do Estado. A relatora do texto, senadora Tereza Cristina, do Progressistas de Mato Grosso do Sul, explicou que o empréstimo dará mais segurança ao projeto.
1: A operação de crédito contingente constitui instrumento destinado a conferir segurança financeira à parceria público-privada do Hospital Regional de Mato Grosso do Sul, reduzindo os riscos associados ao cumprimento das obrigações do poder público, contribuindo para a estabilidade da relação contratual.
0: Os senadores ainda aprovaram um empréstimo para o município de Águas Lindas de Goiás, que será destinado à infraestrutura, saneamento, mobilidade e demais serviços públicos na cidade. Os textos irão à promulgação.
2: A Comissão de Ciência e Tecnologia aprovou o projeto que inclui a cidade digital como novo eixo da Política Nacional de Educação Digital. A proposta prevê ações nas escolas para prevenir riscos no ambiente virtual. O texto também prevê capacitação de professores e apoio às famílias. A proposta segue para a Comissão de Educação, onde será analisada em decisão terminativa. Mais informações com a repórter Patrícia Oliveira.
3: Com foco no uso de tecnologias digitais por crianças e adolescentes, o projeto aprovado prevê que escolas da educação básica promovam estratégias para prevenir o bullying no ambiente virtual, a superexposição e o uso excessivo de telas, além do compartilhamento indevido de dados e imagens e a desinformação. O texto também prevê a formação de professores e gestores, atenção à saúde mental, campanhas sobre direitos e deveres no ambiente digital e orientação às famílias, aspecto destacado pelo senador astronauta Marcos Pontes, do PL de São Paulo.
4: Às vezes o pai ou a mãe, né, ou os dois, chega e fala assim, deixa lá o celular com a criança conectada, mas não faz ideia com quem essa criança está conversando, não faz ideia o que ela está vendo.
3: O projeto também estabelece medidas para ampliar a inclusão digital e a educação midiática. A proposta segue para decisão final na Comissão de Educação.
2: Com edição de Paulo Groba e trabalhos técnicos de João Lira, o Jornal do Senado fica por aqui. Acompanhe agora as notícias do Tribunal de Contas da União e da Câmara dos Deputados. Boa noite e um bom fim de semana.
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7: Deputados permitem desconto nos salários para pagamento de aluguel.
8: Câmara autoriza porte de arma ao oficial de justiça e fiscal agropecuário.
7: Plenário garante novas regras para venda e troca de milhas por dinheiro.
9: Boa noite. A Câmara aprovou um projeto que garante o resgate de milhas por dinheiro e a venda para terceiros nos programas de fidelidade. O repórter Antônio Vital acompanhou a votação.
10: O plenário da Câmara aprovou o projeto que garante direitos das pessoas que adquirirem milhas em programas de fidelidade, como a possibilidade de vender o saldo para terceiros. A proposta regulamenta o funcionamento desse tipo de programa e define regras para a venda, transferência e troca de pontos e milhas por dinheiro. De acordo com o projeto apresentado pelo deputado Ricardo Aires, do Republicanos de Tocantins, as empresas que oferecem programas de fidelidade só poderão restringir a venda de milhas pelos clientes se oferecerem uma opção para converter esses pontos diretamente em dinheiro vivo. Se não houver a opção de troca por dinheiro, a empresa fica impedida de bloquear contas, limitar o número de beneficiários ou dificultar a venda ou transferência dos pontos, com exigências como reconhecimento facial ou biometria. Isso vai valer para o resgate de milhas por produtos ou passagens aéreas, por exemplo. De acordo com o autor da proposta, Ricardo Aires, o objetivo é impedir que uma empresa lucre com a venda de pontos e, ao mesmo tempo, crie empecilhos para o cliente resgatar o que comprou. O relator da proposta no plenário, o deputado Paulo Soares, do Podemos de São Paulo, defendeu as medidas. Para ele, as administradoras que vendem pontos ou milhas, que hoje têm valor entre R$70 e R$80, praticam um monopólio quando dificultam o resgate, a venda ou a conversão de milhas em dinheiro.
11: Um projeto como esse estabelece normas importantíssimas para que o consumidor não seja lesado. São regras claramente colocadas para que nenhum dos lados, na verdade, sejam prejudicados e o consumidor tenha livre acesso ao que é direito dele, no caso aqui, no que diz respeito às milhas. Muitas vezes elas vêm como um bônus ou como um cashback, mas em outras ocasiões essas milhas são compradas e, naturalmente, é fundamental que o consumidor tenha pleno direito de distribuir, comercializar, enfim, fazer o uso que bem entender dessas milhas.
10: O projeto que regulamenta o funcionamento de programas de fidelidade e define regras para venda, transferência e troca de pontos e milhas por dinheiro seguiu para análise do Senado. Da Rádio Câmara de Brasília, Antônio Vital.
5: Consumidor.
7: Juarez Costa, do Republicanos de Mato Grosso, apresentou projeto que determina a retenção do pagamento de compras feitas pela internet até o consumidor confirmar o recebimento do produto. O deputado esclarece que a medida busca reduzir prejuízos provocados por fraudes ou por mercadorias não entregues.
9: Juarez Costa explica que o pagamento poderá ficar retido por até 30 dias. De acordo com a proposta, se o consumidor contestar a entrega, o fornecedor terá 10 dias úteis para comprovar o recebimento ou solucionar o problema. Caso contrário, o valor deverá ser devolvido ao comprador.
5: Habitação.
7: A Câmara aprovou projeto que permite desconto no salário para pagamento de aluguel. Entenda na reportagem de Antônio Vital.
10: O plenário da Câmara aprovou o projeto que autoriza desconto diretamente no salário do inquilino para o pagamento do aluguel. Projeto apresentado pelo deputado Júlio Lopes, do PP do Rio de Janeiro, cria possibilidade de consignação em folha de pagamento para aluguéis residenciais. O sistema será parecido com um dos chamados empréstimos consignados, que permitem desconto em folha para pagar financiamentos bancários. De acordo com a proposta, o aluguel consignado vai funcionar como garantia para as locações, o que pode baratear os custos para o locatário. O projeto estabelece um limite de 30% do salário para o pagamento do aluguel e permite que mais de uma pessoa ofereça essa garantia até alcançar o valor do aluguel. Além disso, prevê que o locatário empregado de empresa pública ou privada ficará dispensado da multa contratual se tiver que devolver o imóvel por conta da transferência para outra cidade. No plenário, o relator, deputado Cláudio Cajado, do PP da Bahia, acatou sugestão de mudança apresentada pela deputada Érica Cocai, do PT do Distrito Federal, que retirou do texto a possibilidade de uso do saldo do FGTS para pagamento do aluguel.
12: Consideramos meritória a emenda de plenário apresentada, vez que preserva a finalidade do FGTS, que é assegurar proteção financeira ao trabalhador em situações específicas, reduzindo-se o risco de comprometimento dessa reserva financeira do trabalhador.
10: O projeto que autoriza desconto diretamente no salário do inquilino para o pagamento do aluguel seguiu para análise do Senado. Da Rádio Câmara de Brasília, Antônio Vital.
5: Justiça.
9: Zé Adriano, do PP do Acre, é autor de projeto que cria procedimento para investigar as causas de incidentes graves em obras e serviços de engenharia contratados pelo poder público. Pela proposta, a análise será obrigatória em situações de acidentes com morte, entre outros.
7: Zé Adriano explica que a proposta prevê investigação técnica independente para identificar as causas do problema e evitar novas ocorrências. O texto também prevê a divulgação de relatórios no Portal Nacional de Contratações Públicas, com as recomendações resultantes da apuração.
5: Votação.
9: A Câmara aprovou o porte de armas para oficiais de justiça e fiscais agropecuários. O repórter Marcelo Larcher traz mais detalhes sobre as mudanças propostas na legislação.
13: A Câmara dos Deputados aprovou o projeto que autoriza o porte de armas de fogo para oficiais de justiça e auditores fiscais federais agropecuários. O projeto altera o Estatuto do Desarmamento para incluir essas duas categorias entre aquelas que já têm direito ao porte de arma no país. Hoje, essa autorização já vale para policiais, militares e outras carreiras ligadas à segurança pública, desde que cumpram os requisitos legais, como comprovação de capacidade técnica e aptidão psicológica. Pelo texto aprovado, esses profissionais poderão portar arma de fogo de propriedade própria ou fornecida pelas instituições, inclusive fora do horário de serviço, com validade em todo o território nacional, conforme as regras previstas em lei. Outro ponto do projeto é a atualização de regras relacionadas à idade mínima para aquisição de armas. A proibição para menores de 25 anos continua valendo, com exceção das categorias que têm autorização legal para o porte, incluindo agora os oficiais de justiça e os auditores fiscais agropecuários. Relator da proposta, o deputado Jonas Donizete, do PSB de São Paulo, argumentou que a medida reconhece o risco enfrentado por esses profissionais no exercício das funções. Segundo ele, oficiais de justiça e auditores fiscais atuam diretamente na execução de decisões judiciais e em atividades de fiscalização, muitas vezes em situação de tensão e exposição a ameaças. No plenário, o relator foi o deputado Coronel Meira, do PL de Pernambuco. Ele justificou a necessidade de porte de arma para oficiais de justiça.
14: O oficial de justiça exerce, sim, uma atividade marcada pelo risco. É o oficial de justiça que sai dos fóruns dos tribunais para fazer com que a decisão judicial chegue às ruas, às residências, às empresas e tantas vezes aos locais de conflito. É ele quem cumpre mandados de prisão, medidas protetivas de urgência, ordens de busca e apreensão, reintegrações de posse, afastamentos do lar, em situação que podem envolver tensão, resistência, violência e risco concreto à própria vida.
13: O projeto que autoriza o porte de arma para oficiais de justiça e auditores fiscais federais agropecuários seguiu para análise do Senado. Da Rádio Câmara de Brasília, com informações de Daniele Lessa e Antônio Vital, Marcelo Larcher.
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16: Segurança Pública.
7: Júnior Ferrari, do PSD do Pará, é autor de projeto que altera a Lei Maria da Penha para obrigar o agressor a ressarcir os custos com o uso da tornozeleira eletrônica. Pela proposta, os valores arrecadados serão destinados a fundos de combate à violência contra a mulher.
17: Júnior Ferrari argumenta que o custo médio mensal de monitoramento de cada tornozeleira varia entre R$200 e R$300, pagos integralmente pelo Estado. Ele salienta que a cobrança do agressor não será condição para aplicar a medida protetiva.
7: Júlio Arcoverde, do PP do Piauí, é favorável à redução da maioridade penal de 18 para 16 anos. Ele defende ainda a responsabilização de adolescentes entre 12 e 16 anos que pratiquem crimes com violência ou grave ameaça, crimes hediondos e crimes contra a vida.
17: Júlio Arcoverde argumenta que a medida endurece a punição de adolescentes envolvidos em crimes graves e reduz o uso de menores por organizações criminosas. Ele acredita que a proposta adequa a legislação à gravidade desses delitos e amplia a proteção da sociedade.
16: Comissões.
7: A comissão que analisa a redução da maioridade penal iniciou seus trabalhos sob questionamento de inconstitucionalidade. O repórter José Carlos Oliveira nos traz os argumentos.
18: O deputado Aloísio Mendes, do Republicanos do Maranhão, foi eleito presidente da Comissão Especial da Câmara dos Deputados sobre redução da maioridade penal. Os parlamentares vão analisar três propostas de emenda à Constituição que tratam de plena maioridade civil e penal aos 16 anos de idade, redução excepcional da maioridade penal em casos de crimes hediondos e de extrema crueldade e redução geral da maioridade penal para 16 anos, com previsão de que adolescentes entre 12 e 16 anos respondam criminalmente por crimes cometidos com violência ou grave ameaça, crimes hediondos e crimes contra a vida. Aloísio Mendes escolheu como relator o deputado Mendonça Filho, do PL de Pernambuco, que afirmou foco na construção de uma proposta tecnicamente estruturada nas boas práticas internacionais e moralmente à altura da dor das vítimas e seus familiares.
19: A unificação das PECs que tratam do tema nos permite fazer uma discussão aprofundada sobre como constituir e futuramente regulamentar um sistema prisional juvenil no país, modernizado o sistema de justiça criminal brasileiro para dar uma resposta civilizada à demanda social por justiça.
18: Mendonça Filho apresentou um plano de trabalho para buscar, entre outros pontos, o diagnóstico sobre a promoção da justiça às vítimas, o dimensionamento do impacto civil e o estudo da viabilidade institucional da medida. As audiências na Câmara, os seminários nas 5 regiões do país e as reuniões técnicas com especialistas e entidades vão se basear em 5 eixos temáticos: constitucionalidade, direitos humanos e tratados internacionais, segurança pública, crime organizado e dissuasão penal, infraestrutura e gestão dos sistemas prisional e socioeducativo, impactos jurídicos e legitimidade de eventual referendo popular sobre o tema nas eleições municipais de 2028. Os canais de interação da Câmara com a população, como o E-Democracia, também serão usados para recebimento de perguntas e contribuições por escrito. O relator apresentou um cronograma até a votação da proposta.
19: O debate vai evoluir, certamente numa velocidade reduzida no período eleitoral, mas passada a eleição nós teremos a oportunidade de aprofundar as discussões para que, na minha intenção, até dezembro, tenhamos a votação dessa matéria na comissão especial e no plenário da casa.
18: A redução da maioridade penal é tema polêmico na sociedade, com forte oposição, principalmente de entidades ligadas a direitos humanos. Antes do início dos trabalhos, o deputado Tarcísio Mota, do PSOL do Rio de Janeiro, apresentou questão de ordem para tentar barrar a instalação da comissão. Depois, utilizou o mesmo instrumento para apontar nulidades e inconstitucionalidades do tema. Também citou jurisprudência do Supremo Tribunal Federal, desrespeito a tratados internacionais e risco de transferência de adolescente do sistema socioeducativo para o falido e superlotado sistema prisional comum.
20: A inimputabilidade penal até os 18 anos, assegurada pelo artigo 228 da Constituição Federal, constitui um direito individual do cidadão em desenvolvimento. Artigo 60 da Carta Magna proíbe terminantemente a deliberação de qualquer proposta de emenda tendente a abolir, entre aspas, direitos e garantias individuais. A instalação de uma comissão destinada a suprimir direitos fundamentais em meio a um período de funcionamento prioritariamente remoto dessa casa configura grave de cerceamento democrático.
18: O presidente da comissão, Aloísio Mendes, contestou.
21: Os pontos levantados por Vossa Excelência já foram vencidos na CCJ com relação à dissimilibilidade desse assunto e com relação à votação remota, existem precedentes na casa e hoje o plenário da Câmara está funcionando de forma remota e a comissão segue mesmo caminho.
18: A comissão é formada por 38 titulares e igual número de suplentes. Os deputados Guilherme Derrite, do PP de São Paulo, Benes Leocádio, do União do Rio Grande do Norte e Sargento Faul, do PL do Paraná, foram eleitos para as 3 vice-presidências. Da Rádio Câmara de Brasília, José Carlos Oliveira.
16: Trabalho.
17: Ercílio Coelho Diniz, do MDB de Minas Gerais, propõe a criação do Programa Nacional de Retorno Profissional da Mulher 50+. A iniciativa busca facilitar a reinserção no mercado de trabalho de mulheres com mais de 50 anos que tenham ficado afastadas por pelo menos 2 anos.
7: Ercílio Coelho Diniz alega que essas mulheres enfrentam uma dupla barreira ao tentar voltar ao emprego: o preconceito relacionado à idade e a interrupção da carreira. Para ele, o programa valoriza a experiência dessas profissionais e reduz desigualdades de gênero e de idade.
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16: Economia.
17: O Congresso Nacional instalou a comissão que vai analisar a medida provisória que reduz a chamada taxa das blusinhas. A repórter Maria Neves acompanhou.
0: Deputados e senadores instalaram comissão especial para analisar a medida provisória que trata da chamada taxa das blusinhas. Apresentada pelo governo em maio, a proposta reduz a zero a alíquota do imposto de importação de produtos que custem até $50 dos Estados Unidos, taxa que atualmente é de 20%. Se não for votada até 8 de setembro, a MP perde a validade. O presidente da Câmara, deputado Hugo Mota, adiantou que irá discutir o assunto com o Colégio de Líderes e o presidente do Senado, Davi Alcolumbre, para votar a proposta nas próximas semanas.
1: Para que essa taxação não volte, é necessário que o Congresso Nacional se debruce sobre esse tema nas próximas semanas e eu irei tratar disso no Colégio de Líderes, bem como também com o presidente do Senado, o senador Davi, sobre o que nós iremos fazer juntos, já que é uma comissão mista que depende da participação das duas casas.
0: Para presidir a comissão, deputados e senadores elegeram o deputado Dorinaldo Malafaia, do PDT do Amapá. O vice-presidente será o senador Randolph Rodrigues, do PT do Amapá, e o relator escolhido foi o senador Eduardo Gomes, do PL do Tocantins. Além de zerar o imposto de importação de produtos de até $50, a medida provisória reduz a alíquota do tributo de compras internacionais com valores entre $50 e $3.000 para 30%. Até a edição da MP, a alíquota era de 60%. Na justificativa da proposta, o governo sustenta que a medida visa simplificar a tributação e incentivar a adesão dos importadores a programas de regularidade fiscal. A tributação das compras internacionais de baixo valor foi criada no Brasil por meio de uma lei de 2024 que vigorou até a edição da medida provisória em maio. Antes da lei, um decreto de 1980 isentava essas compras do imposto de importação. Da Rádio Câmara de Brasília, Maria Neves.
4: Esporte.
7: O Wellington Roberto, do PSD da Paraíba, é um dos autores de PEC que concede imunidade de impostos a entidades esportivas sem fins lucrativos. O texto impede a cobrança sobre patrimônio, renda e serviços das organizações que cumprirem as exigências do Código Tributário Nacional.
17: O Wellington Roberto ressalta que o benefício será restrito a entidades certificadas dos setores olímpico, paralímpico, clubístico ou educacional. Ele afirma que a proposta busca ampliar os recursos disponíveis para a formação de atletas e manutenção de projetos esportivos com finalidade social.
7: João Carlos Bacelar, do PL da Bahia, também assina a proposta de emenda à Constituição que pretende incluir as entidades esportivas sem fins lucrativos entre as instituições com imunidade tributária. O objetivo, segundo ele, é equipará-las às áreas de educação e assistência social.
17: João Carlos Bacelar justifica que a medida fortalece o esporte como política pública e garante mais segurança financeira às entidades esportivas certificadas. O deputado diz ainda que o texto mantém a exigência de cumprimento dos requisitos legais para acesso à imunidade.
4: Educação.
7: André Fufuca, do PP do Maranhão, defende a criação de um incentivo educacional no programa Bolsa Atleta. Proposta nesse sentido prevê um adicional de 10% no benefício para atletas que comprovem matrícula e frequência regular em instituição de ensino.
17: Relator da matéria na Comissão de Esporte, André Fufuca avalia que a medida estimula a continuidade dos estudos sem afetar a categoria estudantil, que já exige matrícula como requisito. O deputado acredita que a iniciativa amplia as oportunidades dos atletas após o fim da carreira esportiva.
7: Termina agora o Jornal Câmara dos Deputados, produzido pela Rádio Câmara, com trabalhos técnicos de Wellington Teles, apresentação de Márcio Aquilissardi e Tércia Guimarães. Boa noite para você.
17: A Voz do Brasil volta na segunda-feira. Boa noite e bom final de semana.
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1: 10:19.
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0: 10:40. 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
1: 10:58.
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3: Fala, meu povo! Começando agora o jogo rápido desta sexta-feira, 14 de agosto de 2026. Vamos abrir o jogo rápido falando do Atlético. Fred vai poder enfrentar o Cruzeiro pela Copa do Brasil. O novo reforço do Atlético precisa ser regularizado até um dia antes do jogo de ida das quartas de final. No caso, o limite da inscrição é até o dia 24 de agosto. Lembrando que, além da regularização, o Fred também precisa ser registrado no BID. Porém, o jogador só vai poder atuar na Sul-Americana a partir das quartas de final, caso o Galo avance sobre o Bragantino. E pela Série B do Brasil, 3 jogos hoje abrem a 22ª rodada. 2 jogos às 19h30 da noite. No Moisés Lucarelli, a Lanterna Ponte Preta pega o Náutico. Em São Paulo, o São Bernardo joga contra o Botafogo de Ribeirão Preto. E na Ilha do Retiro, o Sport enfrenta o Londrina às 20h30. Passando para uma notícia séria. O lateral esquerdo Léo Derick, do Atlético Paranaense, foi condenado pela justiça a 13 anos de prisão em regime inicial fechado. Ele foi preso por conta de 2 estupros contra uma ex-ficante. A decisão foi tomada pelo Juizado de Violência Doméstica e Familiar contra a Mulher de Curitiba. Léo Derick permanece em liberdade para recorrer. Vamos fechar o jogo rápido falando de vôlei. A Confederação Brasileira de Vôlei definiu data e local da Supercopa Masculina. A Supercopa será definida entre Sada Cruzeiro, que é o atual campeão da Superliga, e o vôlei Renata de Campinas, o atual campeão da Copa do Brasil. O duelo será no dia 23 de outubro, no ginásio Geraldão, em Recife. Para mais informações, visite o nosso site tatiaesporte.com.br. Para a Rede Tassati, Rafael Cruz.
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1: 3:24.
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4 e 3. 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Queridos filhos e filhas, neste sábado, Semana Nacional da Família, deixa a luz do céu entrar na sua família. E aí, você deu um tempo a mais para sua família? Se voltou em oração, em prece, em atenção à sua família? Dá tempo ainda. Família que reza unida, unida sempre estará. Em nome do Pai, do Filho e do Espírito Santo. Amém. Senhor, amado Jesus, os profetas vos anunciaram como príncipe da paz. Os anjos anunciaram paz aos homens por ocasião do vosso nascimento. Morreste na cruz para consolidar a paz entre Deus e os homens. No dia da ressurreição dissestes: a paz esteja convosco. E por isso, ó príncipe da paz, no início deste dia, nesta manhã, venho pedir: abençoai e santificai a minha família. Peço, Senhor, a graça de que minha família possa ser de fato formadora de valores humanos e cristãos, que todos nós tenhamos atitudes humanas de respeito, dignidade, de valorização do próximo, de promoção humana. Abra nossos olhos às necessidades do próximo. Senhor, pedimos a graça de que nossa família seja verdadeiramente uma família cristã, autenticamente cristã, exemplo para aqueles que vivem perto de nós. Senhor Deus, afugentai todo o mal, livrai-nos do perigo de nos perder. E se em algum momento nossos olhares se distanciarem, Senhor, tome-nos pelas mãos e conduze-nos ao lar. Senhor Deus, abençoai a minha família e abençoai a todas as famílias. Afastai para longe das famílias brigas, desavenças, as drogas, o desemprego, a enfermidade, a mentira, a traição. Que a família seja, Senhor, um lugar de diálogo e de amor, de carinho e de afeto. Senhor, abençoai e protegei a minha família nesta manhã. Amém. Pai nosso que estais no céu, santificado seja o vosso nome. Venha a nós o vosso reino, seja feita a vossa vontade, assim na terra como no céu. O pão nosso de cada dia nos dai hoje, perdoai-nos as nossas ofensas, assim como nós perdoamos a quem nos tem ofendido. E não nos deixeis cair em tentação, mas livrai-nos do mal. Amém. Senhor, fazei da minha família formadora de valores humanos e cristãos. Um bom dia a todos.

0: 4:16. 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
5: A esporotricose, ela é uma doença que acomete o gato, mas pode também acometer o cachorro com menor frequência. Então, toda vez que você vê um gato com uma lesão de pele, um machucado, é muito importante levar no veterinário. A esporotricose, ela é uma doença que pode passar para o ser humano através da arranhadura do gato. Então, se o gato tiver com uma lesão bem pequenininha e ele te arranhar, é uma doença que pode passar para você. É de extrema importância investigar a esporotricose.
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6: Hora certa. 4:20.

0: certa.
1: 4:30.
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0: 66.
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5: Hora certa! 4:33.

0: 4:43.
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1: Hora certa. 4:46.

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2: 4:58.
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0: Senhor, faça deste microfone um condutor da verdade. Mantenha-me firme e sereno para equilibrar o meu senso de justiça. Direcione o meu conhecimento para produzir faíscas de esperança. Não permita que me perca pelos caminhos distantes da razão. Jamais deixe algum sentimento distorcer a essência do que precisa ser dito. Senhor, ilumine as minhas palavras para que elas carreguem alento. Conceda-me sabedoria para falar e bastante paciência para saber ouvir. Inspira-me com bons pensamentos e que eu defenda apenas o que eu acredito. Senhor, mantenha-me seguro todos os dias na sinuosa pista da humildade, que a minha voz se faça ouvir sem frieza nem sensacionalismo. Livra-me da arrogância, do medo, da vaidade e da indiferença. Faça de mim porta-voz da cidadania, da credibilidade e da isenção. Senhor, corrija o meu excesso de individualidade e me torne mais flexível. Dá-me firmeza para eu não escorregar nas armadilhas da palavra. Senhor, proteja minhas cordas vocais, ferramenta do meu ganha-pão, e proteja todos os meus ouvintes, razão do meu trabalho.
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Essa menina, começou a festa no seu rádio, é sábado. É sábado, dia 15 de agosto de 2026, menino, começou a festa aqui na Rádio da Cidade, do jeito que você gosta, tá? É sábado, seu menino. É sábado, sua menina. A partir de agora você confere o programa que retrata os costumes e a musicalidade de um povo sertanejo, no tempo e no espaço. Programa Alvorada Sertaneja, nem melhor nem pior. Diferente, seu menino. A diferença é a música. Vamos levantar, gente, vamos mexer o corpo. Ó, no programa de hoje vai ter prosa com Concessa, vai ter poesia de cordel com Braulio Bessa, hora do abraço, devocional, vai ter muita música boa pra gente curtir até as 8. Ó, e eu vou sortear aqui uns ingressos, tá? Pro circo aqui no Caratinga, ali do lado do Poço do Irmão. Ingresso pra criança. Criança de até 12 anos. Eu tô com um monte de ingresso aqui. Se você tiver criança aí, até umas 5, 6 crianças, eu tenho ingresso pra você aqui de cortesia, tá bom? Liga pra cá, liga, participa. Valeu! Acorda aí, sua menina, acorda aí, sua menina. Vista seu melhor sorriso e se prepare para ter um ótimo dia. Seja qual for a forma como você vai aproveitar este sábado, que ele tenha a bênção de Deus e lhe conceda muitas alegrias. Se você não souber por onde começar, comece pelo café. 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E programa Alvorada Sertaneja. É o melhor que tá tendo, viu, seu menino? Erga essa xícara, beba seu café e vamos na fé.

0: Ô, seu menino, vai cantando alegre canção aí. Eu quero dizer pra você que não importa a cor do céu. Quem faz o dia bonito é você. A vida é boa quando você tá feliz. Mas a vida é muito, muito melhor quando os outros estão felizes por causa de você. Eita que é, né? De novo? Já cantamos isso. Legal! Ó, que haja alegria, cheirinho de café, sorriso no rosto e a alma cheia de fé, tá? Bom dia mais uma vez. É dar sempre o melhor. Dê sempre o melhor, dê atenção. Bom dia, bom dia, bom dia, seu menino. Bom dia, essa menina. Vamos junto até às 8.
1: Ô, Arthur.
0: Fala comigo.
1: Toca aquela modona pra nós aí.
0: Eu tô
1: aqui no meu radinho escutando. Mas o Brasil inteirinho tá na internet escutando você. Então toca aquela modona bem apaixonada pro Brasil inteiro ficar feliz.
0: Ó, eu vou tocar uma agora pra te deixar empolgado, tá? 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E aí, o café Zeferino informa a hora certa. 5:12. E para não perder o costume, mais uma música linda pra gente ouvir nesta manhã de sábado. Ó, para alegrar o seu dia, Jade e Jefferson. E a música é Escolta de Vagalumes. Ah não, vou tocar com Sérgio Reis, é mais bonito, tá? Presta atenção em mim, hein, garoto?

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1: Então, seu menino, bom dia. Hoje eu quero dar um bom dia especial aqui para os guerreiros da noite. Hoje é dia de agradecer aos guarda noturnos e à patrulha da Polícia Militar, né? Patrulha da Madrugada, que cuidam da nossa cidade enquanto muita gente está descansando, tá? Parabéns aí pelo trabalho, pela coragem, pela dedicação de sempre. Desejo a todos um excelente plantão, uma boa troca de turno e que o serviço seja tranquilo, seu menino. Mantenham aí a atenção, a comunicação em dia e contem com respeito e a gratidão de toda a comunidade caratinguense. Um ótimo sábado a todos, vai que vai.
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4: Bom dia, tio Arthur.
2: Ô, meu docinho de coco, já acordou,
4: bom
2: amor?
4: Bom dia,
2: Vim. Tenzinho arrumado.
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2: É, seu menino. É desse jeito, é acreditando que eu começo o meu dia. É com fé que eu me coloco de pé e é agradecendo que eu me refaço todas as manhãs, tá? Na esperança de que tudo dará certo para nós. Afinal, enquanto alguns sonham, outros realizam, não é mesmo? Que venha o que vier em nossas vidas, só vai prevalecer o que Deus quiser. Bom dia!
6: Bom dia!
2: Bom dia! Eu vou bem, e você? Tô um pouco assim, com a garganta meio ruim. Essa gripe alérgica que pegou todo mundo aí, né? Eu também não passou batido, não. Mas tô melhorando, tô melhorzinho. Bom dia. E aí? Muito bom dia. Meus amor, o melhor presente que você pode dar a alguém é seu tempo, tá? Sua atenção, seu amor, seu interesse. Ótimo dia pra você, garoto e garota.
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2: É nóis.
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2: Juntos.
5: Bom demais.
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7: Olha a hora! Olha a hora!
5: Hora certa!
8: Falta bem pouquinho pra daqui a pouco.
2: Xiii, já chegou esse garoto. Você não fica fanho, não, né? Você não fica afônico, é. Só nós que trabalhamos. Isso aí só vem pra perturbar a vida da gente. Mas faz parte. Toda hora é hora de café. 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
5: Hora certa.
3: 5:24.
2: Pode repetir, Robertinho?
3: 5:24.
5: Tá bom demais.
2: Tá bom demais. Vamos lá.
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4: Ô Arthur, toca aquela motona pra nós aí. Eu tô aqui do...

Eu toco sim, sou menino, e essa é pra você que tá trafegando agora pela BR-116. Vai devagar, meu irmão, tem alguém esperando por você. Essa você conhece, mas não desse jeito aí, ó.

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1: Bom dia, doutora Mauri. É um prazer ter o senhor mais uma vez aqui no programa Alvorada Sertaneja, com dicas de saúde para os olhos. E gostaríamos de saber quais são as 5 principais características para o diagnóstico e tratamento da catarata.
2: Primeiro, a catarata é a principal causa de cegueira reversível. Portanto, é uma doença que tem um alto índice de sucesso quando bem tratada, bem conduzida. Segundo, a catarata é muito mais frequente e predominante em pessoas idosas, uma característica própria do idoso, mas nada impede que ela aconteça eventualmente em pessoas mais jovens. Existe até um tipo especial de catarata, que é a catarata congênita, que acontece em recém-nascido. Terceiro, a cirurgia é o único método de tratamento eficaz e definitivo da catarata, somente através do procedimento cirúrgico. Quarto, o procedimento cirúrgico é altamente seguro, eficaz e com índice de sucesso muito alto. Portanto, a moderna cirurgia de catarata trouxe bastante segurança tanto para o paciente quanto para o médico e tem altos índices de sucesso. Quinto, o resultado da catarata é um resultado definitivo. Uma vez operado, bem operado, o resultado é um resultado que permanece e a pessoa vai usufruir dessa qualidade de visão no momento em que a vida exige uma qualidade de visão legal.
3: Alô, Arthur Aguiar, eu sou Maria de Fátima de Santa Luzia e estou aqui no consultório do Dr. Amauri através do seu programa.
4: Legal.
3: Todos os sábados assisto, não perca o seu programa, gosto muito. Manda um abraço para mim lá de Santa Luzia, para mim, para minha família.
4: Abraço para Maria de Fátima, Santa Luzia.
3: Falei através de você, eu estou conhecendo o Dr. Amauri hoje.
4: É desse jeito.

0: Ô, seu menino.
1: O telefone tá liberado, viu? Liga 3322-1669 ou me manda aí mensagem de áudio ou texto. 99947-8910. Nesse telefone, 99947-8910, você manda áudio ou texto. Não liga nesse telefone, seu menino, que não tem como te atender. Liga no 3322-1669. Ó, hoje vamos ter prosa com a Concessa, vai ter sorteio aqui de ingresso. Ingresso cortesia para criança até 12 anos, pro circo Apcircus, que tá ali do lado do posto do irmão, Nadário Gross. Ó, só menino, leva os meninos lá, eu tô com uma montoeira de ingresso aqui pra sortear, é? Tem quantos filhos aí? Ah, os menores de 12 anos, vai a galera toda assistir o circo. Ó, tem que aproveitar que o circo vai embora esse final de semana, pelo menos foi o que eu vi eles falar lá, viu? Você trata de participar, liga pra mim e que nós vamos fazer que você leva a criançadinha pra conhecer e ver o circo, tá bom? Hoje tem Concessa, tem Braulio Bessa, tem Hora do Abraço daqui a pouco, tem Devocional e tem muita música boa pra gente curtir até as 8 horas. Vamos que vamos! Olha a mensagem aí, ó.
2: Olha a mensagem!
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1: Bom dia! Bom dia!

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1: Ô, tenzinho arrumado.
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4: João, 100 anos, qual que é o segredo pra chegar aos 100 anos?
5: É só não morrer.
1: É, seu João. Então, seu menino, bom dia, bom dia, bom dia, tá? Tamo de volta e queremos desejar um ótimo dia pra você. Neste sábado, tudo vai ser perfeito. Eu acredito que todos os meus sonhos vão se realizar. Nenhuma chance de ser feliz vai passar em branco. Quero diversão, tranquilidade, paz, muita alegria, cheirinho de café, sorriso no rosto e a alma cheia de fé. Ô, gente, vamos levantar, gente. Vamos mexer o corpo. Hoje, no programa, tem prosa com Concessa, poesia de cordel. Tem Braulio Bessa, tem Hora do Abraço, tem Devocional. E tem programa, e tem muita música boa pra gente curtir. Vai ter sorteio, vou sortear aqui ingresso de cortesia pra até 12 anos. Traz a meninada aqui, participa, liga aqui, leva a meninada pra ver o Op Circus lá. Ó, tem outra coisa que eu quero te falar, tá? Quando eu falo não quero deixar passar nada em branco, que eu quero diversão, quero essas coisas tudo, é porque você sabe, de uma hora, você não sabe a hora que você vai ser chamado. Então, inclusive, minhas condolências pro meu amigo, não vou nem falar o nome dele, não, que...

0: negócio de tristeza, não. Que partiu ontem, tá descansando junto com o Senhor. Vamos que vamos. Então.
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0: eu... É claro que sabe.
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0: das invenções dos homens que mais tem sentido é o abraço. O abraço não tem jeito de só um aproveitar. Tudo quanto é gente no abraço, participa de uma beiradinha. Se você tá feliz e abraça alguém, esse alguém pega um pouquinho da sua alegria. O abraço é bom por causa do coração. Quando você abraça alguém, faz massagem no coração. E o coração do outro é massageado também. Mas não é só isso não. Aqui tá a chave do maior segredo de tudo. É que quando nós abraça alguém, nós fica com dois corações no peito. Então assim, um abraço pra você, bobo.
1: Outro pra você, meu tolinho favorito. Ó, se eu pudesse, te abraçava agora. Então, receba esse abraço virtual com carinho, tá? Enquanto os meus braços abertos forem a extensão do meu coração, me permita te abraçar fortemente. Abraçar sua menina é incluir, acolher e dizer: você é bem-vindo aqui, camarada. Então, vamos mandar abraço? Abraço na minha amiga Marilda, lá do Córrego das Palmeiras. Meu amigo Gessi Machado, que tá lá no Anápolis, fazendo, inclusive, completando 45 anos de casada. É uma vida, né? Parabéns, meu irmão. Que Deus derrame bênção sem medida sobre sua vida e da sua família, da sua esposa. Ó, daqui a pouco eu toco a música que você me pediu, tá? Um abraço também pro meu amigo João de Olindo, que já ligou, já participou, já mandou um WhatsApp pra mim aqui, um áudio pedindo a música, porque daqui a pouco vou tocar a música dele, porque ele tá indo lá pro Santo Antônio. É, esse menino trabalha igual quando é. Nunca vi um cara trabalhar tanto assim. Bom de serviço é outra coisa, né? Ó, e um abraço pra esposa dele também, dona Sibelina, estão aqui no Limoeiro nos ouvindo. Um abraço para Alcidônia lá no Bairro Esperança, abraço nos amigos Geraldo Arcanjo, no João de Totó Luísa, no Zé do Fusca e na Dona Maria, lá em Bom Jesus do Galho. Rapaz, esse pessoal tem um tempão que não liga para mim, eu vou ligar para vocês, viu? Vocês não ligam para mim, eu ligo para vocês. Ai, é desse jeito. Forte abraço no Roberto Gomes em Cachoeira Alegre, no Cid Ornelas, na Dona Maria Auxiliadora lá em Sapucaia, na Lúcia Helena e no seu Moacir lá no Córrego dos Catitas. Abraço na Maria Aparecida em Dom Modesto. Quem mais? Rapaz, tem muita gente para me mandar abraço, mas eu quero mandar abraço especial aqui. Deixa eu fazer uma coisa que eu gosto muito, que é aumentar essa trilha, porque senão eu fico falando em cima de nada, né? Aumenta a trilha, garoto. Isso aí. Aí, o abraço forte vai pro pessoal, a Maria Aparecida, eu já falei, né? Lá em Dom Modesto. Sabrina Alegria, tá lá no distrito, lá em Alegria, distrito Patrocínio. Abraço também na dona Jandira, no seu Nelson, ouvindo nós, lá na Parada Flor de Minas. Abraço na minha amiga Neriane Alves, que tá ouvindo, é filha do seu, da dona Jandira e do seu Nelson, tá? Tá ouvindo a gente lá no Ipatinga, juntinho do maridão dela, o Everton, e o filhote lindinho, Pedrinho, lá em Ipatinga, agarradinho no rádio, ouvindo nós. Abraço em todos os colaboradores do Restaurante Mais Sabor, na doutora Ana, veterinária do Pet House on My Dog, no meu amigo Tião Taioba. Ei, Tião, bom dia, meu irmão. Um abraço no João Batista também, o João da Noite. Abraço nos irmãos, meus irmãos em Cristo, a Zenildo, lá da Livraria e Papelaria São Paulo, e no Homero, da B201, da Barbosa, grande Homero. Um abraço também no Carlinhos, lá do Box 26, no Camelódromo, e no Custadinho Pintor, é claro. Ó, abraço na Creuza, no aeroporto, na Rosemary, no Córrego das Três Barras, lá em Santana do Tabuleiro. Na Leila, no Wallace da Audicontabilizar. Abraço no meu amigo Padre Agrimaldo Teixeira, malhando, fortalecendo a musculatura, ouvindo nós lá em Vila Nova e trabalhando, claro, na Igreja Nossa Senhora do Rosário. Abraço na Deusita, no seu Zelino, Abraço também nos garotos da barbearia Dona Julica, o Éder e no tio Wellington. Abraço no meu amigo e gerente do Santander, o Tadeu, grande Tadeu. Vou fazer uma visita pra você essa semana, viu? Abraço no amigo Zé Ronaldo, no doutor Gustavo Neves e na doutora Maiara. E na Verinha, claro, colaboradores da nossa imobiliária Liderança. A Verinha é a menina que faz o café mais gostoso do planeta. E um forte abraço no amigo doutor Vanderlei, psicólogo, psiquiatra. Eu esqueci de perguntar a ele qual que é o ramo dele. Enfim, ele tá agora malhando, tá lá na Alpfit. Ah, garoto, forte abraço, hein? Vamos que vamos, Arthur!
2: Olha a hora! 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
1: Uai, toda hora, seu menino, toda hora, tá? É hora de tomar café. E aí, eu vou pedir quem pra poder falar a hora pra nós? Eu vou pedir pro Café Zeferino. 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Ah, seu menino, deixa eu ver aqui. Anderson. O Anderson é o pai do Cleiton, lá do Café Zeferino. Fala a hora pra nós aí, Anderson.
3: Hora certa.
4: 5:52.
1: Pode repetir, meu amigo?
4: 5:52.
1: Ah, aí sim, hein?
5: Ô, Arthur, toca aquela modona pra nós aí. Eu tô aqui.

0: Ó, oh, eu vou tocar essa a pedido do meu amigo.
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0: Meu amigo Gessi Machado.
1: 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Ô, oh, meu velho, eu não posso ficar sem te ver.
0: Homenagem atrasada ao Dia dos Pais aí. Ele pediu Teodoro Sampaio, meu pai. Felicidades, meu amigo.

0: Legal. Dia dos pais atrasado aí, mas tudo bem.
1: Bom dia, doutor Gabriel. É um prazer tê-lo aqui no programa Alvorada Sertaneja para mais uma dica de saúde.
2: Bom dia, meu amigo Arthur Aguiar. Bom dia a você que está nos ouvindo agora no Alvorada Sertaneja. É um prazer falar para vocês e principalmente trazer dicas para a saúde, porque a saúde é o nosso bem mais precioso. E hoje eu vou conversar trazendo uma pergunta bem direta para você que está nos ouvindo. Você já mediu a sua pressão hoje? Ou você já mediu a sua pressão alguma vez na sua vida? Se você que está nos ouvindo já fez essa medida alguma vez, você está de parabéns. Mas isso não quer dizer que você não deve aferir a pressão novamente. E você que nunca feriu a pressão, deve medir. A gente não encontra só no consultório pacientes idosos com a pressão alta. Às vezes, pacientes jovens também têm problema de pressão alta. Acontece que a hipertensão arterial é uma doença silenciosa e, com o passar do tempo, ela acaba gerando doença cardiovascular, doença renal, doença cerebral e acaba gerando um prejuízo enorme para o paciente. Então, a medida da pressão arterial é um pontapé inicial para cuidar da sua saúde. É um exame fácil, simples de fazer. Você pode ir no seu postinho de saúde e ver como está a sua pressão. E se ela estiver alta, procure atendimento médico e, principalmente, faça exame para avaliação da função renal. Porque quanto mais alta a sua pressão tiver, pior é para o seu rim. Um grande abraço aí e fica com Deus.
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0: Daqui a pouco tem muito mais pra você, seu menino. Segura as ondas aí.
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2: 6 horas.
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5: Uma delícia, gente. Ó. Estamos de volta, seu menino. É uma alegria ter você conosco mais um dia. Se tá aqui, tá na boa. Eu e você juntos até as 8 desta linda manhã de sábado. Levanta aí, seu menino. Quem olha para fora, sonha. Quem olha para dentro, desperta, seu tolinho. Melhores coisas acontecem para quem levanta e faz, tá? Então, eu quero dizer mais uma coisa para você. Tenha paciência com o seu processo de vida. As coisas dão muito errado antes, para depois dar certo. Não adianta ficar na ânsia de querer tudo para ontem, porque tem sim o tempo certo para tudo, tá? E quando esse tempo chega, é uma felicidade sem fim. Tudo aquilo que você deseja, seu menino, se for verdadeiro, e mais importante, se for para ser seu, acontecerá. Eu creio. Confia, seu menino. Creia. Vamos que vamos.
7: Segue o líder!
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4: Ô Arthur.
5: Fala comigo.
4: Aquela modona pra nós aí.
5: Eu tô.
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5: Ô, seu menino, eu vou atender pedido agora. Eu tenho um amigo aqui, ele chama Marino, sabe? Ele é ansioso demais. Nossa senhora, eu vou passar ele na frente aqui. Ele pediu pra eu tocar Carlito e Baduí. Esqueceu de falar do Voninho. Voninho também canta nessa música. Saudade me faz sofrer. E ele pediu pra oferecer pro meu amigo Zé Eduardo, lá no Esplanada. Ouve aí que você vai gostar. Toca, Arthur! Bom dia, Arinho. Bom dia, Zé Eduardo.

0: Maranhão, cata velho que tá passando na sua rua. É o caminhão cata velho. Acima de 60 anos, tamo levando vocês pra casa. Ô, seu Bastião, fazendo o que na rua, fi? Vamos voltar pra casa? Quer voltar sozinho ou quer uma caroninha com nós?
1: Vamos, tio. Sebastião. Vamos lá, tio.
0: É o caminhão cata.
2: Vai não! Ele não vai não! Vai não! Ele não vai não!
1: 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Ô, Afrânio, fala a hora pra nós aí, Afrânio.
3: Hora certa.
4: 6:19.
1: Pode repetir?
4: 6:19.
1: Esperou nem falar, 6:19.
5: É bom.
1: Ó, hoje o telefone já tá liberado, tá? Hoje eu tô sorteando ingresso aqui. Sorteando não, tô dando de presente, tá? Tem uma montoeira de ingresso aqui pra criança de 1 a 12 anos. Se você tem neto, sobrinho, vizinho, sei lá quem é que você queira presentear com ingresso da coisa, liga pra cá. Ingresso pra você ir ver o circo Up Circus lá. Ali do lado do posto do irmão, ali na Avenida Dário Grossi. Valeu? Liga pra nós, fica junto aqui que nós vamos sortear. Sortear não, vamos passar de presente pra você, tá? Já tem ganhador, tá? Já mandei pra alguém aqui.

0: Bom dia, doutor Alfredo Neto. É um prazer ter o senhor no programa Alvorada Sertaneja para dar uma dica de saúde na especialidade dermatologia. Indiferente dos tipos de pele, oleosa, seca ou mista, quais são os cuidados mais importantes para manter a pele saudável no dia a dia?
1: Bom dia, meu amigo Arthur Aguiar. Bom dia a todos os ouvintes do programa Alvorada Sertanejo. É um prazer estar aqui. E vamos lá. Então, sobre os cuidados gerais com a pele, eles são baseados em 5 pilares. Primeiro, uma limpeza adequada da pele. É ideal que a gente lave o rosto 2 vezes ao dia com sabonetes e géis de limpeza adequados para cada tipo de pele, evitando produtos agressivos que podem deixar a pele ressecada. Em segundo, seria a hidratação. Toda pele, independente se ela é seca, se ela é mista, se ela é oleosa, ela precisa de ser hidratada. Existem produtos próprios para cada tipo de pele. O hidratante, ele ajuda a manter a barreira de proteção e reduz a perda de água, irritação e sensibilidade. Em terceiro vem a proteção solar, né? Ela é importante o uso do protetor solar com fator de proteção 30 ou mais, 2 a 3 vezes ao dia, para retardar o fotoenvelhecimento e para prevenir o câncer de pele. Em quarto, o uso de produtos cosméticos com a finalidade de melhora da qualidade de pele e para renovação celular, como os antioxidantes, os retinoides. E, por último, e não menos importante, os hábitos de vida saudáveis, como ter uma boa noite de sono, não fumar, uma boa alimentação rica em frutas, verduras e proteínas, a prática de atividades físicas, o controle do estresse e evitar exposição solar excessiva.
0: Sai daí, daqui a pouquinho tem devocional, viu? Vem aí os comerciais, eu volto já já.
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8: Sou eu, Mariana. Bom dia, seu menino. Bom dia, sua menina. 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Para fortalecer, sabe, nosso relacionamento com Deus. Este é seu espaço para ter uma conversa honesta com Ele. Não caminhe sozinho, seu menino. Convida Deus para a tua vida e permita que Ele faça morada no seu coração. Quando Deus é convidado, Ele entra trazendo paz, direção e cuidado. Convidar Deus não é apenas chamá-lo nos momentos difíceis, tá? Mas deixá-lo participar de cada detalhe, das escolhas, dos sonhos, da casa, da família e do futuro. Onde Deus entra, só menino, sá menina, o medo perde a força. A confusão se acalma e a esperança renasce. Abra a porta do seu coração, confie. Quando você convida Deus para a tua vida, Ele transforma caminho e muda histórias. Ó, eu aprendi que posso fazer uma prece por alguém quando eu não tenho forças para ajudá-lo de alguma outra forma. Porque orar é permitir que Deus haja na nossa vida e na vida daqueles por quem nós oramos. Às vezes, nossa maior conquista é vencer um dia de cada vez. Suportar os processos, confiar no propósito divino e ver no meio disso tudo o imenso cuidado de Deus. Então, vamos conversar com Deus? Vamos?

No nosso devocional de hoje, o tema é sozinho, mas conhecido por inteiro. Na Bíblia Sagrada, no Salmo 139, versículos de 1 a 4, diz assim: Senhor, tu me sondas e me conheces. Sabes quando eu me sento, quando eu me levanto, de longe percebes os meus pensamentos. Sabes quando saio e quando me deito. Conhece todos os meus caminhos. Antes de falar a palavra, já a conheces inteiramente, Senhor. Existe um tipo de solidão que não tem a ver com estar sozinho numa sala. É a sensação de que ninguém mesmo, por perto, entende de verdade o que passamos por dentro. E isso, menino, só menino, pode doer mais do que solidão física, tá? Davi escreve esse salmo maravilhado, com uma verdade simples. Deus não só sabe onde ele está, sabe o que ele pensa antes de pensar, o que ele vai dizer antes de falar. Não é vigilância distante, é conhecimento íntimo, do tipo que só existe entre quem se ama de verdade. Mais à frente, no mesmo salmo, Davi pergunta: para onde poderia fugir da presença de Deus? E responde que nos confins do mar estaria sozinho. Ali também a tua mão me guiará, a tua mão direita me segurará. É o Salmo 139, de 9 a 10. Não existe lugar nem sentimento onde Deus não esteja junto. Isso muda o que significa estar sozinho. Você pode estar numa sala vazia, sem ninguém para ligar, e ainda assim não estar desacompanhado, porque alguém que te conhece por inteiro está ali com você. A solidão mente quando diz que ninguém te vê. Deus te vê, te conhece por dentro e não vai embora. É desse jeito, viu, seu menino? Fale com quem te conhece por inteiro. Hoje, em vez de guardar para si o que ninguém parece entender, converse com Deus sobre isso em oração, sabendo que ele já sabia antes de você contar. Leia o Salmo 139 inteiro e sublime as frases que mostram Deus presente em cada lugar da sua vida. Se a solidão for constante, dê um passo concreto. Mande uma mensagem, ligue para alguém, participe de um grupo na igreja. Aqui, Deus também usa pessoas para acompanhar você, tá? Quando sentir que ninguém entende, repita: antes de eu falar, ele já me conhecia inteiramente. Vamos orar? Senhor Deus, hoje eu sinto que ninguém entende de verdade o que eu estou vivendo. Às vezes, me sinto invisível, mesmo cercado de gente. Obrigado porque tu me conheces por inteiro, antes mesmo de eu conseguir explicar o que eu sinto. Ajuda-me a lembrar que nunca estou realmente sozinho, porque tu estás comigo, onde quer que eu vá. Em nome de Jesus Cristo, amém.

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3: Hora certa.
4: 6:37.
2: Sabe quem foi esse que falou? Foi o Cleiton. Repete aí, Cleiton.
4: 6:37.
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9: Isso, menino, telefone tá liberadaço, viu? Liga pra mim 3322-1669 ou mande mensagens de áudio ou texto no 99947-8910. É, só menino, como lhe aprouver, tá? Hoje no programa tem prosa com Concessa, poesia de cordel com Braulio Bessa, hora do abraço, e programa vai ter muita música boa pra gente curtir até às 8. É, só menino, até 8 horas dá tempo da gente curtir um monte de música legal, né? Daqui a pouco eu vou tocar uma música aqui pro João de Olinda. João de Olinda.

0: todo sábado ele liga e pede uma música. Hoje ele pediu o Ginigeno. Então eu vou tocar o Ginigeno pra ele. Ele já deve estar lá no Santo Antônio. O homem trabalha com força, esse aí pega pesado, hein? Então vamos lá. O homem é bruto pra trabalhar. Esse é o cara. Bom, o que nós vamos fazer agora? Ah, tá. Tem uma dica aqui, já nós voltamos. Toca aí.
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2: Bom dia, Aniele Nutricionista. É um prazer ter você no programa Alvorada Sertaneja para nos dar dicas de saúde para uma vida saudável.
3: Bom dia, ouvintes do Alvorada Sertaneja. Bom dia, Arthur Aguiar. Eu sou a Aniele Nutricionista e venho hoje te dar uma dica importante de saúde. Hoje a dica é para quem precisa controlar a glicose, o açúcar no sangue. Aumente a sua ingestão de fibras, que vem de onde? Das verduras, das folhas, dos legumes, das frutas, as cascas que forem possíveis de serem engolidas, mastigadas, mastigue-as bem, engula. Aproveite a fruta no seu integral, como por exemplo, não retire a casca da maçã. Aumente a sua ingestão de proteína boa, evita carne com excesso de gordura, prefira carnes mais magras. Evite consumir refeições muito volumosas, prefira fracionar mais a sua refeição ao longo do dia. Equilibre a sua ingestão de farinhas, diminua, prefira sempre farinhas integrais, grãos integrais como arroz, aveia, que você vai ter um melhor controle glicêmico.
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10: 6:46.
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0: É eu, Marianinha.
16: João, 100 anos. Qual que é o segredo para chegar aos 100 anos?
17: É só não morrer.
0: Só não morrer, né, senhor?

0: Ó, já estamos de volta com o seu, com o meu, com o nosso programa Alvorada Sertaneja. Hoje seu dia será especial, seu menino. Muito melhor que ontem e um aprendizado para amanhã. Hoje você tem a oportunidade de fazer as coisas diferentes.
1: Bom dia, irmão.
0: Que o dia seja leve, que a tristeza seja breve e que seus sonhos te levem para onde o seu coração seja feliz. Bom dia. Então, seu menino, ó, daqui a pouco, na sequência da programação da nossa rádio 89,1 FM, tem Voz da Catedral com Padre Paulo Mercedes Amorim, e a partir das 10 horas tem o Carlão, o Carlos Souza, comandando o Sabadão na cidade. Fica ligado, seu menino, fica com a gente, tá? E acompanha a programação da Rádio 10, Rádio Nota 10 da cidade.

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4: Eu toco, sou

0: ficar
1: Vou tocar
0: feliz.
1: Agora.
2: Estamos de volta.
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1: Ó, essa eu vou atender o meu amigo, vou até botar o áudio dele aqui que ele pediu pra poder tocar Ginigeno, tá? Pra ele. Então, cadê meu amigo João de Olinda? Ô, João, fala aí, só, João, ó, só menino, fala aí pra nós. Ele vai falar aqui, você vai ver. Depois eu vou tocar na sequência a música que ele pediu.
4: Sou Arthur, bom dia, sou Arthur.
1: Bom dia, meu amigo.
4: Aqui, manda uma música bonita aí do...
1: Tá pensando.
4: Do Ginigeno aí pra mim aí.
1: Legal.
4: Daqui a pouco eu saio e vou lá pro bairro Santo Antônio.
1: Ó.
4: Gostei do cara lá. Que aqui você... Manda pra nós aí.
1: Esse homem é bruto pra trabalhar. Claro, meu amigo. Ouve aí, ó, Ginigeno. Você é meu encanto.

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3: 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Olha a hora.
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5: 6:55.
4: Valeu.
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4: E agora você vai ouvir outra muito boa também, a pedidos do meu amigo Zé Eduardo, lá do Bar Esplanada. Ele pediu para eu tocar aqui para ele e oferecer para Claudinha, lá em Santa Luzia, para a família toda Alvorada Sertaneja, pro meu querido amigo dele, né, o Arino. Enfim, só menino. Ele pediu Carlito e Baduí, Não Quero Mulher Longe de Mim, é tenso. Esse é o meu amigo Zé Eduardo. Ô Zé Eduardo, põe Dona Catarina aí perto aí pra ouvir a música que você pediu, ó. Mulher é sempre mulher, sua menina.

0: Não manda escrevendo não, que eu não sei ler não. Mande Aldo, entendeu? Mande Aldo, por favor.
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0: Fala pra mim onde é.
1: É dentro de um abraço.
0: Legal.
2: É, das invenções dos homens, a que mais tem sentido é o abraço. O abraço não tem jeito de só um aproveitar. Tudo quanto é gente no abraço, participa de uma beiradinha. Se você tá feliz e abraça alguém, esse alguém pega um pouquinho da sua alegria. O abraço é bom por causa do coração. Quando você abraça alguém, faz massagem no coração. E o coração do outro é massageado também. Mas não é só isso não. Aqui tá a chave do maior segredo de tudo. É que quando nós abraça alguém, nós fica com dois corações no peito. Então assim, um abraço pra você, bobo.
0: Outro pra você, seu tolinho. Aqui, se eu pudesse, eu te abraçava agora. Então receba este abraço virtual com carinho, tá? Enquanto meus braços abertos forem a extensão do meu coração, me permita te abraçar, seu menino, e te abraçar fortemente. Abraçar é incluir, acolher e dizer: você é bem-vindo aqui. Abração na Sandra Neves, dona Sandra Neves, esposa do Zé Lopes e mãe da Alexia, noiva do meu amigo Luiz Gustavo. Meus novos amigos, né? São mais novos amigos. Abraço no seu Jorge do Bar aqui na Moacir de Matos, no Roberto Goiaba, no Rodrigo Goiabinha e no seu Najib da lanchonete Taúna. Abraço também no Mário, lá da alfaiataria, na esposa dele, a dona Aline, no Xisto e na Isabel. É essa, menino, só casal bacana, né? Forte abraço pro Roberto do Bar no Santa Cruz. Abraço nos amigos Diego, personal trainer, flamenguista vermelho e preto, da melhor qualidade. É, eu ia falar roxo, mas não é roxo, não. É, quem mais? Elinho, professor e personal trainer das celebridades. É, ele é o personal trainer do meu amigo Padre Grimaldo. Abraços no Felipe do Queijo, na Marilza, que faz o melhor sabão caseiro e as vassouras artesanais de altíssima qualidade. Ela tá ali na Dário Grossi 1284. Vai lá. Aparece lá, chama ela. Encomenda, tá? Faz a sua encomenda. Abraço na Milena, na Didi Vitória, correspondendo à Caixa Econômica Federal. Minhas amigas, novas amigas. Essa garganta que não me deixa trabalhar. Fala sério, Arthur. Aí, que mais? Tem também a Dilma. É, a Dilma. Ah, rapaz, tem esses meus novos amigos. A Dilma do João Ribeiro, mais conhecido como João Broa. Eita, é Dilma, tá ouvindo nós aí? João Broa é o seu João. Seu João é o marido dela. E tem os meninos deles também, é o Anderson e o João Batista, aquele que joga futebol lá na quadra da União, na quadra do Shampoo. Abraço pra vocês tudinho, galera do futebol. Muito obrigado pela sua audiência, tá? Aí, em Diamantino, eu quero mandar um abraço aqui pro Paulinho Lopes, pra doutora Ivone da Silva Azevedo, Lola Cesário Almeida Júnior. Lá no Cerro, um abraço pra minha amiga Rosemary Orlando. Quem mais? Tem mais gente aqui pra mandar abraço e eu vou mandar abraço. Ah, quando eu falo que vou, é porque eu vou mesmo, seu menino. É aqui, ó, deixa eu botar só essa aqui, ó. Aí tem quem? É, em Sete Lagoas, eu tenho que mandar abraço em Sete Lagoas pra minha mana Maria das Graças e no Eduardo. Guarapari, lá em Guarapari, eu tenho que mandar abraço pro meu amigo Alexandre Tangari e a família Tangari, tá? E lá em Nova York, nos Estados Unidos da América, o abração vai pro meu mano velho, o Luiz Cláudio Cacau, e a esposa dele, a Patrícia Benjamin. Good morning, sunshine. Também lá nos Estados Unidos, abraços na filhota Tamires Guimarães Aguiar, ouvindo a gente lá na Flórida. E claro, na expectativa da chegada do meu netinho, Tomás, agora em setembro. Bacana, né? Eu acho que eu vou lá ver conhecer o menininho. Forte abraço no pastor Samuel Nogueira e na Vanessa. em Madalena do Pico, Açores, Portugal. Abraço também a toda a comunidade brasileira que vive e trabalha fora do Brasil e acompanha a gente pela internet. É um privilégio ter a companhia de vocês todo sábado, só menino. É, você tá pensando que nós é pouca coisa, né? Não, nós é muita coisa, tá? Vamos lá.
3: João, 100 anos, qual que é o segredo pra chegar aos 100 anos?
0: Qual que é o segredo, seu João?
4: Só não morrer.
0: É, ué. Fica vivo, só menino, fica vivo.
5: Ô Arthur,
0: fala comigo.
5: Bota aquela modona pra nós aí.
0: Tô.
5: Eu tô aqui.

Ó, essa eu vou atender o Roberto da Mademix, Trio Parada Dura, Bruno Marrone, Luz da Minha Vida. Olha que bacana. Bom dia, Roberto. E a esposa dele, a Lúcia.

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3: Que legal ter você com a gente, seu menino. 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
4: até às 8 dessa linda manhã de sábado.
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0: Você que nasceu, nasceu no Rio de Janeiro, continua Sim. amando Minas Gerais?
1: Pois é. Eu nasci no Rio, mas assim, eu sou praticamente mineira porque eu fui criada em Minas desde os 6 anos de idade. Então, assim, eu brinco que eu sou mineroca. Mineira com carioca, né?
0: Então, acho que cabe um casinho de mineiro também aí, então.
1: Casinho de mineiro? Ai, meu Deus.
0: Não, eu posso contar pra você.
1: Você pode? Então conte.
0: Um casinho de mineiro vai bem, né? Ela é mineira, né? O caboclo tava morrendo, mas ele era aquele morto enganado. Só ele que não sabia que estava morrendo.
1: Ah, sabe? Coitado.
0: Todo mundo sabia na casa dele, a família inteira, a cidade inteira, cidade interior, né? Ah. E ele estava morrendo lá na cama, lá e tal. Eu pensava que fosse uma gripe forte, mas não, ele estava morrendo. O médico falou que ele não passava da meia-noite. A mulher chorava, mas não podia chorar perto dele, porque ele não sabia. A mulher estava no quarto assim, começava a olhar para ele, assim, e começava a me disfarçar e ia para a cozinha chorar.
1: Vou picar o cebola, deixa eu ir.
0: Eu tinha uns 3 filhinhos. Uma hora ele tá no quarto lá assim, quietinho. A mulher foi chorar lá pra cozinha. Veio um pequenininho, vem assim no portal assim do quarto, com o dedinho na boca assim, olhando pro pai. O menininho também sabia, todo mundo sabia.
1: Só o caboclo
0: sabia. Só o caboclo
1: sabia.
0: Sabia, morto enganado que eu falo, né?
1: Tadinho.
0: O molequinho olhando assim, aí de repente o caboclo tava morrendo, falou assim: ô filho, você tá aí, filho? Tô. Ô filho, a mãe tá fazendo pão de queijo, filho, tá? Eu tô sentindo cheiro de pão de queijo, filho. Tá fazendo pão de queijo, filho, a mãe? Ele falou, tá. Ah, vai buscar um pra mim lá, filho. Gosto muito de pão de queijo, vai. Vai lá. O molequinho foi na cozinha e voltou. A mãe mandou falar que o pão de queijo é só pro velório.
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4: Ô Arthur, toca aquela modona pra nós aí. Eu tô aqui no meu radinho escutando, mas o Brasil inteirinho tá na internet escutando você. Então toca aquela modona bem apaixonada pro Brasil inteiro ficar feliz.
5: Vou tocar sim, seu menino. E essa vai pro meu amigo Geraldo Caetano, lá do Córrego do Mamão. Mandou um WhatsApp dizendo que gosta muito do programa e pediu para tocar para ele o Reino Encantado. Ah, garoto. Então vai Reino Encantado com Daniel aqui, participação do pai dele, Zé Camilo.

0: sai daí. Daqui a pouco tem mais Alvorada Sertaneja. Vem aí nossos comerciais. 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
15: 哦，Arthur，toca aquela modona pra nós aí. Eu tô aqui do

0: ficar feliz.
1: Eu toco sim, seu menino, e essa eu pedi pra mim mesmo, em homenagem ao meu filho, que gosta muito do Bruno e Marrone. Bom dia, Céu Aguiar.

0: festa do casamento.
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4: Eu. A figura da paternidade é muito mágica e muito poética também. Quando eu parei para escrever esse poema de hoje, sobre o Dia dos Pais, eu pensei nas fases, no olhar que um filho tem do pai nas diversas fases da vida, do desconhecido ao eterno. Eu disse assim: talvez no primeiro toque, talvez no primeiro olhar, talvez na primeira vez que eu ouvi você falar, que eu segurei sua mão, que recebi atenção, pequeno, recém-nascido, eu não tive consciência e essa minha inocência lhe fez um desconhecido. O tempo, meu povo, o tempo não muda os olhos, mas mudou o meu olhar. Passei a lhe conhecer, passei a lhe admirar, e muito observador, observei que amor é algo que se constrói. Ali tinha percebido que aquele desconhecido já era meu grande herói. Com o tempo acelerando, eu cresci mais um pouquinho. Aí é quando a gente acredita que já conhece o caminho. E você, pai? E você insistia contra a minha rebeldia, me mostrando a direção, e o olhar do adolescente passa a lhe ver diferente. O herói vira um vilão. E você, mais uma vez, tão paciente, espera o tempo passar, com a virtude dos justos e o dom de perdoar. Me vê amadurecer e perceber que você é cuidado, é abrigo, é conselho, é proteção, e de repente o vilão vira melhor amigo. E o tempo ainda acelera, não volta, só vai para frente. Resta guardar o passado e aproveitar o presente. Do seu lado, o futuro nem parece inseguro, e o hoje é intensidade. O tempo não vai parar, e um dia, sem avisar, o amigo vira saudade. É aí que carne e osso se transformam em sentimento. Dessa vez, o tempo para, e é justo nesse momento que aquele desconhecido jamais será esquecido. Um sentimento tão terno, um amor que é de verdade, faz o que era saudade se transformar em eterno. Muito obrigado.
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4: Bom dia, Arthur Aguiar.
3: Bom dia, mozinho.
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Ô, seu menino, melhor que ontem e muito melhor que amanhã. Hoje você tem a oportunidade de fazer as coisas diferentes, tá? Viver a vida é fundamental e você pode fazer isso agora mesmo, neste sábado repleto de energia positiva. Corre lá, olha o céu. O sol vem trazer, bom dia. E o que você procura, tá procurando você, seu menino. Algumas pessoas querem que aconteça. Algumas esperam que aconteçam. Outras fazem acontecer. Por isso, tenho certeza que hoje tudo será maravilhoso. Afinal, é sábado.

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1: Ô Arthur, toca aquela modona pra nós aí. Eu tô aqui do meu

0: ficar feliz.
1: Toco sim, seu menino. Ó, vou tocar uma música aqui pra atender o meu querido e bom amigo e velho amigo, vou falar o nome dele, vocês vão falar, ele não é velho não, ele é ruim.
2: Vai lá, Savonê, vai lá.
1: Gargantas de Ouro, Linda Cigana. Bom dia, Ercida Ornelas. Bom dia, Sapucá. Bom dia, Dona Maria Dornelas.

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1: Tá bom demais.
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7: 7:52.
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1: Bom dia, tio Arthur Aguiar. Bom dia, ouvinte. Do programa Alvorada Sertaneja.
2: Bom dia, lindeza.
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2: Essa, menina, e essa vai ser uma música que eu escolhi para fechar o programa de hoje, né? Em homenagem ao meu querido amigo Tião Taioba, que gosta muito de Amado Batista. E eu gosto muito de Moacir Franco. Então, a música chama Madrugada na Cidade. Vê se tem base. Juntou o pé todo com o chinelo, velho. Ficou bom demais, né? Aí vamos ouvir? Que delícia eu poder ouvir essa música. Vamos lá. Toca, Arthur.

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2: Então, seu menino, chegamos ao final do nosso programa de hoje. Hoje, sábado, 15 de agosto de 2026. Legal, né? Muito obrigado pela sua luxuosa companhia, onde quer que você esteja, tá? Aqui em Minas, aqui em Caratinga, aqui no Brasil, fora do Brasil, onde quer que você esteja, muitíssimo obrigado. Quero agradecer também por você que tá dodói, tá acamado aí no hospital ou em casa e que ligou o rádio ou ligou através do celular e ouviu esse programa que tem como interesse principal levar entretenimento para você. Muito obrigado, viu? Até sábado que vem, tá bom? Vamos lá!

0: neste dia que começa, além da paz, te desejo aquele tantã de coisa boa que seu coração ainda não conquistou. Te desejo também aquela força que você tanto almeja e aquela fé bonita te fazendo se continuar sem perder a vontade de lutar. 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

caros irmãos e irmãs, bom dia. Hoje, dia 15 de agosto do ano de 2026, sábado, e a igreja celebra hoje a 19ª semana do tempo comum. Hoje, normalmente, seria o dia da Assunção de Nossa Senhora. No entanto, essa solenidade ela é transferida para o domingo próximo. Então, como este ano, este dia 15 caiu no sábado, nós celebraremos a Assunção da Virgem Maria na missa de amanhã. Vamos pedir ao Senhor que envie sobre nós a graça, o Espírito Santo, sobre nós, sobre nossas famílias. Rezemos a oração que o Senhor nos ensinou. Pai nosso, que estais nos céus, santificado seja o vosso nome. Venha a nós o vosso reino, seja feita a vossa vontade, assim na terra como no céu. O pão nosso de cada dia nos dai hoje, perdoai-nos as nossas ofensas, assim como nós perdoamos a quem nos tem ofendido. E não nos deixeis cair em tentação, mas livrai-nos do mal. Amém. Ave Maria, cheia de graça, o Senhor é convosco. Bendita sois vós entre as mulheres, e bendito é o fruto do vosso ventre, Jesus. Santa Maria, Mãe de Deus, rogai por nós, pecadores, agora e na hora de nossa morte. Amém. Nossa Senhora da Conceição Aparecida, rogai por nós. São João Batista, rogai por nós. Meus irmãos e irmãs, o Evangelho deste sábado que a Igreja nos propõe está no livro de São Mateus 19, 13 a 15. O Senhor esteja convosco, Ele está no meio de nós. Proclamação do Evangelho de Jesus Cristo, segundo Mateus. Glória a vós, Senhor. Naquele tempo, levaram as crianças a Jesus para que impusesse as mãos sobre elas e fizesse uma oração. Os discípulos, porém, as repreendiam. Então Jesus disse: deixai as crianças e não as proibai de virem a mim, porque delas é o reino dos céus. E depois de impor as mãos sobre elas, Jesus partiu dali. Palavra da salvação. Glória a vós, Senhor. Que pelas santas palavras do Evangelho sejam perdoados os nossos pecados. Meus irmãos e irmãs, neste Evangelho que nós escutamos, vem falar da pureza das crianças, que Jesus amava as crianças e Ele as abençoava. E Ele disse aos discípulos: não as proibais, porque delas é o reino dos céus. Ora, meus irmãos e irmãs, nós devemos ter o coração como o coração de uma criança, um coração puro, um coração humilde, um coração que saiba ver a Deus. Uma criança, ela não guarda mágoa no coração. Por exemplo, quando acontece uma briga de criança, né, um desentendimento, eles brigam, choram, mas daí um minuto ou dois minutos estão brincando de novo, porque elas não guardam a maldade no coração. E muitas vezes nós adultos influenciamos as crianças para guardar mágoa um do outro, ensinamos o caminho do endurecimento do coração. É muito comum que quando a criança briga e depois volta a conversar com aquele amiguinho, a mãe, o pai ou um adulto diz: não faça isso, você não tem vergonha de ir lá e conversar de novo com a criança. Mais ou menos isso, né? A gente tenta colocar no coração da criança que ela não deve mais aproximar daquele amiguinho, porque ele fez mal. Uma coisa é certa, caríssimos irmãos, que devemos também proteger as crianças, né? Se é uma coisa que vai levar risco, uma atividade que vai ter risco, né? Por exemplo, uma briga, essas coisas aí, devemos realmente proteger as crianças, mas também não tirar a pureza do coração. No Sermão da Montanha, né, está escrito assim: felizes os puros de coração, porque verão a Deus, né? Felizes os mansos, porque possuirão a terra. E as crianças, elas são assim. Neste sentido, nós devemos pedir a Deus a inocência de uma criança, pedir a Deus a pureza, porque nós vamos perdendo a pureza
nós vamos perdendo aquela inocência boa. Não estou falando de a pessoa ser boa, mas estou dizendo que nós devemos cultivar no coração de novo as boas virtudes, os bons sentimentos, o amor pelo outro, o querer bem para o outro, assim como a gente percebe na vida das crianças. E o salmo que a igreja medita neste dia é o Salmo 51. Diz assim: ó Senhor, cria em mim um coração que seja puro. É importante a gente pedir ao Senhor um coração puro. Criar em mim um coração que seja puro. Dai-me de novo um espírito decidido. Ó Senhor, não me afastei de vossa face, nem retirei de mim o vosso Santo Espírito. Criai em mim um coração que seja puro, né? Esse salmo, na verdade, o Salmo 50, a gente deve pedir a Deus, né? Um coração puro, um espírito decidido, que o Senhor não se afaste de nós a sua face. Dai-me de novo a alegria de ser salvo e confirmai-me com espírito generoso. Ensinarei vosso caminho aos pecadores e para vós se voltarão os transviados. Dai-me de novo a alegria de ser salvo, né? Essa alegria no Senhor, este coração totalmente entregue à graça de Deus. Assim como uma criança, ela confia e se entrega totalmente ao pai e à mãe, confiando no cuidado, confiando no amor dos seus pais. Então, meus irmãos, nós devemos aprender das crianças, ter um coração puro, um coração manso, um coração humilde. No versículo 3 do Salmo diz assim: pois não são do vosso agrado os sacrifícios, e se ofertam holocausto rejeitais. Meu sacrifício é minha alma penitente, não desprezeis um coração arrependido. Peçamos, pois, ao Senhor um coração arrependido, um coração de criança, um coração que saiba amar e um coração que saiba perdoar. Quando Pedro perguntou a Jesus: quantas vezes eu devo perdoar o teu irmão? O meu irmão, né? Até 7 vezes 7? Então Jesus respondeu: não digo até 7 vezes 7, né? Mas até 70 vezes 7, ou seja, infinitamente. Neste evangelho de Mateus 18, né, 21 a 19, esse evangelho fala do perdão. E aí passa também por nós, né, esse esforço de perdoar, de amar e de querer bem o nosso irmão.

Irmãos e irmãs, estamos de volta com o programa Voz da Catedral, hoje sábado, dia 15 de agosto do ano de 2026. Vamos refletir neste momento a liturgia da missa de amanhã, que será a missa da Assunção da Bem-Aventurada Virgem Maria. Como eu disse no bloco anterior, esta solenidade ela é sempre celebrada no domingo. Se dia 15 cair nos dias de semana, nós celebramos no domingo próximo. E quando cai no domingo, comumente celebramos no domingo mesmo, né? Claro. Como esse ano caiu no sábado, nós vamos celebrar um dia depois, que é o domingo, o dia 16 de agosto. Então, meus irmãos e irmãs, celebrar a memória da Virgem Maria é celebrar, né, a bênção e a graça de Deus na nossa vida. É celebrar que Deus é o nosso Pai e que o Senhor Jesus Cristo deu para nós a vida eterna, derramando o seu sangue na cruz. Também, meus irmãos, no dia 15, nós celebraremos à noite a missa da vigília, a missa da vigília da bem-aventurada Virgem Maria. Eu gostaria de ler o Evangelho que aqueles que celebrarão a missa da vigília irão ler nessa santa missa. O Evangelho da missa da vigília está no livro de São Lucas 11:27-28. O Senhor esteja convosco, Ele está no meio de nós. Proclamação do Evangelho de Jesus Cristo segundo Lucas. Glória a vós, Senhor. Naquele tempo, enquanto Jesus falava ao povo, uma mulher levantou a voz no meio da multidão e disse-lhe: feliz o ventre que te trouxe e os seios que te amamentaram. Jesus respondeu: muito mais felizes são aqueles que ouvem a palavra de Deus e as põem em prática. Palavra da salvação. Meus irmãos, aqui nós vimos que a prática da palavra de Deus, ela é muito importante para nós. Vejam, Jesus, de maneira nenhuma, ele quis fazer pouco caso da sua mãe, mas ele estava nos ensinando, até porque no livro de São Mateus, o Evangelho, capítulo 1, Maria disse, né, ao anjo: faça-se em mim segundo a vossa palavra, a vossa vontade. Maria Santíssima foi a primeira a fazer a vontade de Deus. Ela acolheu a palavra do Pai, esta palavra se encarnou em seu puríssimo seio e nos salvou por meio da cruz, por meio do seu sangue. Então, meus irmãos, nós devemos pedir ao Senhor que nos dê cada vez mais um coração devotado à palavra de Deus. Você que me escuta, meu irmão, minha irmã, tem tirado um tempinho para ler a palavra de Deus? Eu aconselho sempre a começar pelos evangelhos, né? Vamos começando pelo Evangelho de São Mateus, fazer uma meta todo dia, né? Ler talvez um trecho bom aí da Bíblia, né? Para a gente já ir cada dia mais tendo essa palavra de Deus em nossa vida e em nossa família. Um outro modo eficaz também de contato com a palavra é na própria liturgia diária, né? Aí nós temos aplicativos no celular, por toda parte. Temos hoje muitos modos de ter acesso à palavra de Deus. E aí você pode, então, meditar todos os dias, naquele horário que você achar melhor. De manhã, se for melhor horário, né? No meio do dia ou à noite, não sei, depende da sua disponibilidade. Mas meditar, né, sobre a liturgia da igreja naquele dia. Quais as leituras que a igreja hoje coloca para a meditação? Posso tirar um tempo, um cantinho de oração, tomo a palavra de Deus e aí eu medito com a alma, com o coração, para que o Senhor venha fazer sempre morada em nossa vida. Meus irmãos, é muito importante a gente ter um momento de oração, um momento com a palavra de Deus. Tirar um tempinho, talvez você trabalhe o dia todo, está cansado, mas esse tempo também de oração é um tempo de revigorar a alma, de descansar o corpo no Senhor. Importante você tirar um tempo, você e Deus, né?
com a palavra de Deus em mãos, com o Santo Terço também, né? Pode tirar um tempo para rezar o Santo Terço. E esse tempo de oração é muito importante, né? A oração, ela é tão importante que Jesus, ele ficava a sós com o Pai e ele rezava ao Pai, né? Então, essa comunhão de Jesus Cristo com Deus, nosso Pai, nós também precisamos ter essa comunhão. Então, meu irmão, eu te aconselho, se você está perdendo este costume, volte a rezar. Você verá como terá mais paciência, como terá mais discernimento para resolver as questões da vida e questões familiares, porque é o nosso momento de falar com Deus. E Deus nos fala através da sua palavra, através da Eucaristia, né? Que é o sublime sacramento, e também através da oração. Então, meus irmãos e irmãs, muito mais felizes são aqueles que ouvem a palavra de Deus e as põem em prática. Um outro aspecto importante, ouvir, né, de Deus, ouvir a palavra, colocar no coração e praticar a palavra, ou seja, testemunhar essa palavra. Eu estou sendo uma testemunha da palavra de Deus. Eu testemunho essa palavra que eu leio, que eu medito. Eu tenho que ser testemunha da palavra. É importante também pôr a palavra de Deus em prática, porque não adianta, nem todo aquele que diz Senhor, Senhor entrará no reino dos céus, mas aqueles que fazem a minha vontade, aqueles que praticam a minha palavra. Então, meus irmãos, é muito necessário a gente praticar a palavra de Deus, né? Praticar os mandamentos, praticar aquilo que Jesus pediu, né? Nas Sagradas Escrituras, que a palavra de Deus é a boca de Deus que fala ao nosso coração. É o próprio Deus que vem até nós, né? Que a palavra, ela vem, transforma a nossa vida por meio do Santo Espírito de Deus. Por isso que a palavra de Deus, ela é eficaz. Ela vem ao nosso coração. E além disso, você pode ler o mesmo evangelho. Você pode ir à igreja, talvez, né, num domingo, que vai ler o mesmo evangelho que outro dia. Porém, a mensagem deste evangelho que vai chegar até você, ela é diferente. Ela vai te tocar diferente. Ela vai mover o seu coração diferente. Você vai perceber essa palavra diferente, o mesmo evangelho. Mas o evangelho, ele é vivo, ele é eficaz, né? Por causa da ação do Espírito Santo. A palavra de Deus, ela é viva em nossa vida. Então, meus irmãos, que Nossa Senhora nos ajude a viver bem essa palavra, como ela viveu e guardou no seu coração. Daqui a pouco voltamos.

0: Olá, irmãos e irmãs, estamos de volta com o programa Voz da Catedral. E agora nós vamos refletir sobre a liturgia de amanhã, dia 16 de agosto do ano de 2026, que a Igreja celebrará a Assunção da Bem-aventurada Virgem Maria. Meus irmãos, é preciso recordar que a Igreja tem quatro dogmas referente à Virgem Maria. Primeiro, a maternidade divina, que Maria verdadeiramente é mãe de Deus, até o Theotokos. Depois, nós temos o dogma da virgindade perpétua, que Maria, ela permaneceu virgem, né? Antes, durante e depois do parto, né? Então, Maria sempre virgem, que é um dogma de fé para nós católicos. Depois, o dogma da Imaculada Conceição, que Maria foi concebida sem o pecado original, sendo que ela iria ser a mãe do Senhor pelos méritos da cruz de Cristo. Ela foi poupada da mancha do pecado original. É preciso entender uma coisa: Maria foi poupada do pecado original quando Santa Ana e São Joaquim a conceberam, né? Que os pais de Nossa Senhora é Santa Ana e São Joaquim. Então, ela foi poupada do pecado original por causa da cruz do Senhor, por causa que ela seria a mãe de Cristo. Então, todo o mérito, não é, da Imaculada Conceição consiste na própria pessoa do Cristo e os méritos da sua Santa Cruz. Então, este é o terceiro dogma da Imaculada Conceição, que Maria foi concebida sem o pecado original. E depois, o terceiro dogma, este que celebraremos amanhã, da Assunção de Nossa Senhora, que Maria foi assunta aos céus, de corpo e alma. Meus irmãos, estes dogmas não significam que a Igreja só passou a acreditar neles depois que ela os proclamou. Por exemplo, o dogma da Assunção foi proclamado em 1950 pelo Papa Pio XII. Então é um dogma, se você for olhar a história da Igreja, bastante recente. Com certo exagero, foi ontem, né? Mas a Igreja, ela sempre acreditou nessas coisas, né? Então a Igreja, em um dado momento, ela proclama essas verdades de fé. O que é um dogma? É uma verdade de fé que a Igreja acredita. Então, a Igreja, ela sempre acreditou que Maria é virgem, a bem-aventurada Virgem Maria, que ela é mãe de Deus, que ela é imaculada e que ela subiu aos céus. Então, meus irmãos, quando o Papa proclama o dogma da Assunção, ele disse, né, que Maria, depois de terminar o seu curso terrestre, foi levada aos céus de corpo e alma. Nossa Senhora, ela está no céu de corpo e alma. Ela foi levada para os céus. O que que a Igreja acredita? Que no final do curso terrestre de Maria, os anjos vieram aqui e a levaram para o céu. Existem dois modos de pensar a Assunção de Maria. Primeiro, mais antigo, né? Que é a Dormição de Maria, né? Nossa Senhora da Boa Morte, tem algumas igrejas, né? Então, o que é isso? Nossa Senhora adormeceu, né, na morte ali, e os anjos vieram e a levaram para o céu, que é, né, a Nossa Senhora da Boa Morte, Nossa Senhora da Assunção. Depois, o Papa João Paulo II, ele nos ensinou assim também: se Jesus Cristo, Senhor nosso, que é Deus, passou pela experiência da morte, a vossa mãe Maria Santíssima também haveria de se passar. Então, João Paulo II ensina mais ou menos a mesma coisa, que Maria, no final do seu curso terreno, né, ela adormeceu na morte e os anjos vieram e a levaram para o céu ressuscitada. Então, Maria, ela passa, sim, por essa experiência, né, que a Igreja chama de Dormição da Virgem, né, e ela é levada para os céus, de corpo e alma. É assim que nós acreditamos. Depois, uma outra coisa importante: qual a diferença da Ascensão de Jesus, com S, Ascensão de Jesus, que nós celebramos, e da Assunção de Maria? Meus irmãos, quando a gente examina as Escrituras, o Ato dos Apóstolos e tal, percebe-se o quê? Que Jesus estava falando com os discípulos e ele elevou-se ao céu, né, à vista deles. Então Jesus, ele se ascendeu aos céus. Claro que os anjos o acompanharam, né, que ele é Deus, né, mas no sentido de adoração, no sentido da corte celeste ali, né, é, contemplando, adorando o Senhor que sobe aos céus, né. O Salmo também disse, né, por entre aclamações Deus se elevou, né, o Senhor subiu ao toque da trombeta. Então isso é a ascensão de Cristo, ele é Deus, ele estava aqui no mundo e simplesmente pelo seu poder ele se eleva aos céus. Nossa Senhora não, no final do seu curso terrestre aqui, ela passa por essa experiência da morte, ou se você preferir, da dormição, e os anjos vêm aqui na terra e a levam para o céu. Então é diferente. Nossa Senhora, ela foi levada para o céu, até porque Nossa Senhora, ela é uma criatura de Deus, né? Aquela que fez a vontade de Deus, é aquela que gerou Jesus Cristo. E também, por falar nisso, percebe assim a questão de lógica. Vejam, se Jesus Cristo é Deus, né? Que ele é Deus, né? Ele deixaria a mãe dele aqui neste mundo sofrer a corrupção, né, da carne, do túmulo? Penso que seria não muito de modo plausível pensar isso, né? Porque se Jesus, né, ele que foi gerado por Nossa Senhora, sua mãe, então ele quis, pela sua santa vontade, que a sua mãe fosse elevada, né, para os céus. Então, meus irmãos e irmãs, mais ou menos isso, rapidamente, é assim que nós vemos, né, a Assunção de Maria. E uma outra questão importante é o seguinte: Jesus, ele vai para o céu de corpo, alma e divindade, ele é Deus, né? Então a nossa carne está no céu, né? A carne de Jesus, Jesus é igual a nós, exceto no pecado. A nossa carne, ela foi redimida em Jesus Cristo, né? Ele tem um corpo igual ao nosso, exceto o pecado. Então, a nossa carne entrou no céu. E quando a Santíssima Virgem vai para o céu, levada para o céu, de corpo e alma, também é um motivo de esperança nossa, que um dia nós também iremos. Se Maria, na obediência a Jesus Cristo, ela foi levada, assunta aos céus, nós também um dia estaremos lá. E aí a nossa esperança, quando nós olhamos a Assunção de Maria com esses óculos, nos acende a esperança, né? Que Maria, ela foi levada para o céu, ela foi obediente a Jesus. Logo, se nós também observarmos as coisas de Deus, nós iremos para o céu. Isso é alegria indivisível para nós, quando a gente pensa desse jeito, né? É uma alegria, porque a Virgem entra no céu levada pelos anjos. Então que o Senhor nos ajude e envie sobre nós a graça do Espírito Santo. Amém.
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1: 8:38.
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4: 8:40.
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0: 8h53. 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
1: Hora certa.
2: 9:07.
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0: certa.
1: 9:22.
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0: 6666.
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Essa é a que já tá rolando agora. Taeme e Thiago, Cleiton e Romário, na Cidade FM Caratinga.

0: certa.
1: 9:35. Você que gosta de tecnologia e quer uma oportunidade de emprego, preste atenção. A ProData está contratando técnico e ajudante para instalações e atendimentos residenciais e internet. Não é necessário ter experiência na área. Se você é responsável, gosta de trabalhar em equipe e quer crescer na área de tecnologia, essa vaga pode ser sua. Interessados, entre em contato pelo WhatsApp e telefone 33-3322-6363.
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0: Certa. 9:49.
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2: 9:51.
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0: Souza.
1: Olá, muito bom dia. As pessoas YZ777, Rádio Cidade Caratinga, 89,1 FM, sério, 37 anos. De muito sucesso no ar hoje, sabadão, 15 de agosto de 2026. Tô chegando, a partir de agora começa o Sabadão na Cidade. E claro, o mais importante, a sua participação, 3322-1669. E também no WhatsApp 99947-8910, sempre no oferecimento. 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Alô especial a você, ligadinho aí, valeu, obrigado pela sintonia, vem comigo. Até uma da tarde, eu tô por aqui.
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1: 10 e 11, bom dia.
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0: Tá aí o som do Lulu Santos, Hiperconectividade. Hora certa. 10h23 na cidade, dia de Barbosa, ofertas imperdíveis. 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
7: De volta na Cidade FM, agora 10h35. Hora de mandar alô para todo mundo, né? Para aqueles que nunca desligam o rádio. Meu amigo, meu parceiro Edir Marcineiro, tá lá curtindo a gente. Obrigado, viu, amigo? Obrigado pela sintonia. Um abraço. Um alô especial também pro meu afilhado Marcinda Elétrico, o Geraldo Arcanjo lá de Bom Jesus do Galho, Letícia Levindo, Córrego Rio Claro, a Ângela Córrego Brejaúba, Santa Rita de Minas, Maria Auxiliadora Dornela de Sapucaia, Maria dos Anjos do Aeroporto, a Maria Rita lá de Piedade, o Baiano lá da Rua da Cadeia, Luciane Pé da Serra em Dolara, Jorge Marcos Cabral, da Cabral Serviços Administrativos, Sueli Francisca Córrego Noite Grande, o Arlindo lá dos Campinhos, Elias de Ubaporanga, o Carlos Roberto do bairro das Graças, alô especial também o Fernando, do bairro Santa Cruz, Jorge José Bernardes, do Limoeiro, Eliane, Fabiane, toda a família Florentino, lá do Rio Preto, Santa Luzia, a Maria da Penha do Seminário, Jesse do Limoeiro, alô também a Thaís Soares do Batatal, Marli Faria do Seminário, já mandou mensagem aqui, né, Maria? Um abraço pra você, Lucimar Nogueira, de Piedade, Caratinga, meu amigo, meu irmão, parceiro, José Márcio, lá de Dom Lara, o Duda, Elisânia Córrego dos Palmeiras, a Maria da Costa, lá do Muro da Rua Muriaé, o Adilson Córrego, São Manuel, lá em Patrocínio, a Marilda Córrego dos Palmeiras, em Ubaporanga, Luciana de Paula, Entre Folhas, esse é o pessoal que nunca desliga o rádio, tá sempre curtindo a gente, um abraço, manda essa música aí pra todo mundo. Priscila Senna e Pablo, Não Me Faça Chorar. 10h37.

0: tá aí pra quem pensa que o Arino só gosta de música sertaneja. É, gosta de música boa também, hein? Tá aí, Billy Jean, do Arino, pra irmã Miriam, lá do bairro Esplanada, Michael Jackson. Antes, Raça Negra, Não Me Chame de Nada. Tivemos também Priscila Senna e Pablo, Não Me Faça Chorar. 10h48 na cidade. Olha, é o seguinte, hein? É o Upcirco Caratinga, em Caratinga, só esse final de semana, hein? Mas ainda tem ingresso pra você curtir o espetáculo. Pra você que tem criança aí de 0 a 12 anos, quer faturar cortesia? Manda aí no WhatsApp 99947-8910. Tem um montão de ingresso aí pra criançada curtir a valer hoje e amanhã. O Upcirco lá na Dário Grossi, ao lado do Posto do Irmão. 99947-8910. 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
19: De volta na Cidade FM, 10h59, hora do Momento Gospel.
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19: Que diz o Araújo, precioso. 10h59.

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12: 11:05.
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18: De volta na Cidade FM 11:08. E você que tiver uma criança em casa, ó, de 11 a 12 anos, ó, de 0 a 12 anos, é, tem cortesias aqui, hein? Só mandar no WhatsApp aí 99947-8910 que já está faturando, hein?
19: A
18: Carlos Roberto, do bairro das Graças, tá lá no trampo e curtindo a gente, mandando pra esposa Lúcia. Araqueto, tá na cara. 11:08, bom dia.

0: aí atendendo a Ângela do Córrego Brejaúba, mandando para esposo, pro esposo Lúcio, né? Para as filhas Emelinde e Letícia, o Jean Wesley, todos a rádio. Lara Fábia, meu grande amor. Antes, atendendo a Elisânia, lá do Palmeiras, Taeme Thiago, CDs e livros. 11:19 na cidade, hora dia de ofertas imperdíveis. 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
2: De volta na Cidade FM, 11:31. 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
2: John Secada, Angel.

0: 11h43 na cidade. 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É, se você quiser levar o seu filho, tem ingresso aqui, ó. 0 a 12 anos. É só mandar aí no WhatsApp 99947-8910 dizendo que quer ganhar e vir buscar. 11h43.
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7: De volta, 11:54. Agora eu atender aqui a Maria Paulina, lá de Patrocínio. Tá pedindo música, né, pra curtir. Valeu, Maria, obrigado pela sintonia. Fala também essa aí do Lucimar Nogueira, pro pai Fábio Nogueira e toda a família Nogueira, lá de Piedade, Caratinga. A Maria pediu Ninguém Te Ama Como Eu, Thiago Brado. O padre Zezinho não tem, viu, Maria? Mas essa aí também é bonita, viu? 11:55.

no momento com o rei Roberto Carlos, as mesmas coisas. Baiano que gosta, né, baiano? Essa é boa, hein? É, pediu pra curtir, tá aí, ó. Antes, Thiago Brado, ninguém te ama como eu.

0: 12:03, boa tarde.
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3: 12:05.
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0: Rádio das Promoções, agora meio de 8 horas da tradução de hoje.
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3: Sentimentos.
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3: Nada mais que sentimentos.
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3: Sentimentos de amor.
2: Teardrops.
3: Lágrimas escorrendo.

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1: Eu sou de Ana Carolina Problemas, antes New Kids on the Block. A tradução de hoje, Mars Alves e Feelings. 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
10: De volta na Cidade FM, agora 12:32. Aí pediu, a gente toca, né? Henrique Juliano, Coração.

0: Aí atendendo o pedido do Jesse do Limoeiro, Vic Souza, Amor Eterno. Antes, Henrique Juliano, Coração Cansado, mas não derrotado. 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

0: Verdade, a rádio das promoções está aí para encerrar o sabadão de hoje. Bidiz Alone.
1: Hora certa.
0: 1:01 na cidade. Sabadão fica por aqui. De volta próximo sábado, 10 da manhã. 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Alô especial para você que ligou e participou, obrigado pela sintonia. Enquanto marcado, segunda aqui na Rádio das Promoções. Continue ligado, na sequência chegando Cristiano com Roda de Pagode até as 3 da tarde. Valeu, ótimo final de semana, beijo no coração e até a próxima.
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2: 1:05.
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Boa tarde, amigos da 89. A partir de agora é comigo, hein? 9947-8910. Você mandando aquela lua especial pra quem você quiser, pra qualquer lugar do planeta. 1 em 9 na cidade. Olha o sorriso, pedindo passagem. Ainda existe amor em nós.

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1: Cidade, 37 anos. Raça negra, correnteza de emoção. E desde que meu amigo Paulinho curtindo a gente lá no bairro Esplanada, junto com a esposa. Sorriso, ainda existe amor em nós.

0: certa.
1: 1:16 na cidade. Abraço também aqui, meu brother, o Madeira, curtindo a gente lá no Córrego Rosa, em Santa Luzia. E a sua filha Camila também, que não perde um programa aqui no centro de Caratinga.
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1: 9947-8910.
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0: 6:36.
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9: De volta nas ondas, da 89. 1:21 na cidade, atendendo o pedido aqui do Arindo, lá da antena. Mandando essa aí para a Denise, curtindo também a nossa programação.
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9: Arte Popular Fricote.

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1: 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Grupo Revelação, Medo de Amar. Arte Popular Fricote.

0: certa.
1: 1:30 na cidade. 99478910. Quero abraçar aqui minha amiga Elisane, continua a gente em Palmeiras, Bom Jesus do Gário. Olha, a Rádio Cidade é 100% audiência. Abraço também meu amigo Lucimar e a família Nogueira em Piedade de Caratinga. Abraço também que a Penha Araújo, sempre curtindo aí 89. Obrigado a vocês aí pelo carinho, hein? Aquele horário gostoso, horário de almoço. Pegando aquela suculenta e curtindo a 89, hein? Show de bola.
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3: De volta nas ondas da 89. Depois você some. 1:35 na cidade.

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1: Cidade, 37 anos, menos é mais. Xande Avião, matadinha de saudade. Meu amigo Suca curtindo a nossa programação em família no bairro Salatiel. Cidade FM. Hora certa. 1h44 na cidade. Samba aí, Vida Diamante. 9947-8910. Seu sabadão tá como aí? Tá pegando aquela suculenta, tá aí tomando aquele gelo, batendo aquele papo com os amigos, pra vocês dos botecos da vida, obrigado pelo carinho. Pode deitar mais uma aí pro Morino aí. 9947-8910.
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7: De volta nas ondas da 89. Olha o swing. O encanto quebrou. 1h49 na cidade.

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0: 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Depois de prazer, essa tal liberdade. E swing, ou encanto quebrou.
1: Hora certa.
0: 1h59 na cidade. 9947-8910, o seu melhor programa de samba e pagode acontecendo até as 3 da tarde. Você mandando ver pra quem você quiser. Pra você que vai, pra você que vem, pra você chegando aí através da BR-116. Obrigado pela carona que você nos dá. Quero abraçar aqui, eu sou o Geraldo Arcanjo em Bom Jesus do Galho. Eu sou Geraldo, aquele abraço e não perde um programa.
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0: Já estamos de volta nas ondas da 89. Fazendo aquele alô aqui para o seu Geraldo Arcanjo em Bom Jesus do Galho. Abraçando também que é Maria Veridiana, lá no Quartel dos Sacramentos. AGP, me leva.

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3: Cidade. 37 anos, Zeca do Pagode, Maneco Teleco Teco, meu amigo Lucimar em Piedade, a família Nogueira, o Fábio Nogueira também curtindo a nossa programação. Abraço Dola e família curtindo também a gente no bairro Esplanada. Abraço Miri e a sua esposa Edivânia curtindo a gente na Travessa Belo Horizonte. Alexandre Pires, bum, bum, bum. A Penha Araújo fortalecendo em Piedade de Caratinga. 2:15 na cidade.
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4: De volta nas ondas da 89. Raça Negra, a última mensagem.
5: Quem tá falando?
4: 12h20 na cidade.
5: Oi.

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1: Cidade, 37 anos. Diogo Nogueira, inquilino do universo. Revelação, compasso do amor. Nove, 9:47, 89:10.

0: hora certa.
1: 2:30 na cidade. E aí, seu sabadão? Tá bacana, né? Trabalhou a semana inteira, tá tomando aquela breja, tá relaxando, tá dando a geral no barraco, curtindo a 89. Então segura aí que eu volto em 2 com muito mais pra você.
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9: De volta nas ondas da 89. Bora curtir a vida? Ao vivo com bom gosto.
10: Alô, Vitória!

0: Cátia, curtindo a nossa programação. Obrigado, Cátia, obrigado pelo carinho. Vou e volta em dois, dando aquele beijo na viúva. Tá acabando, hein? Que pena.
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4: centro. E lá vem uma atrás da outra.
5: Quando criança só pensa.
4: Sabe por quê? Porque é o Zeca que tá chegando.
6: Pra cantar um samba de alto astral.
4: Zé Neto e Cristiano, Turma da Espuma.

0: Cidade. Cidade, 37 anos. Jucinho, Dúvida Cruel. Pericles, Graveto. Dando números finais à nossa programação.
1: Hora certa.
0: 2h56 na cidade. Agradecendo o carinho da sua audiência, carinho da sua participação, vou me mandando. Volto amanhã, a partir de 1h da tarde. Assim, se Deus nos permitir, nos dê saúde. Porque vontade a gente tem demais.
2: Comemos.
0: Olha aí a nossa despedida. Fechando a tampa, menos é mais. E Xande de Pilares, ela é pagodeira.

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2: 3:27.
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0: certa.
1: 3:40.
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0: Andrezade.
1: Fala, cantor.
0: Tá tudo certo pra festa?
1: Tá coisa linda, cantor. Pode tacar fogo.
0: Mas cadê as bebidas?
1: E cadê as meninas também? Cadê?
2: Cadê o garçom?
3: Sou eu, bonitinho. Estou.

Fundo de quintal! Chega, chega, chega! Faz barulho aí, fundo de quintal na área!

0: 3:54.
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0: certa.
1: 4 e 8.
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0: certa.
1: 4:25.
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0: 4:41. 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

0: 4:56.
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2: 5:07. 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

0: certa.
1: 5:20.
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0: 5h42.
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0: hora certa.
1: 5:53.
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0: certa.
1: 6:05. 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

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Morena. Que culpa a gente tem de tocar só música?

0: certa.
1: 6:17.
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0: certa.
1: 6:28. 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

0: 6:40.
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0: certa.
1: 6:51.
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0: Ana Castela, Gustavo Mioto.

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1: Hora certa,
2: 7:25.